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tenho dois telhados da guerra. Tenho um aqui na cabeça, tenho um aqui. Yeah, de guerra mesmo. Yeah, só era isso.

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Afinal, havia outra. Volto a virar a coleção de discos do avesso em busca de covers, versões, na maior parte dos casos, de canções bem vossas conhecidas, para cantarolar até à meia-noite na Antena 3. Música com pés e cabeça, com Rui Vargas. Boa noite, bem-vindos. Seven Nation Army, claro, dos White Stripes, na voz de Alice Russell, a acompanhar o projeto Nostalgia 77 e já a Hypnotic Brass Band, conjunto formado por 8 irmãos, filhos do trompetista Phil Corran. Trabalharam já com Meio Mundo, Snoop Dogg, Eric Badu, De La Soul e até Prince. Hypnotic Brass Band às voltas com Moments in Love, dos Art of Noise. Venham daí. Boa viagem.

Ain't Necessarily So, dos anos 50, original de Oscar Peterson Trio, aqui na revisão dos Bronski Beats, o início dos anos 80. Mais uma banda de metais, esta chega-nos de New Orleans, o berço das brass bands, Hot 8 Brass Bands com Sexual Healing.

Lee Patterson, meados dos anos 70, a cantar Mystic Voyage, original de Herbie Hancock. Música com pés e cabeça, hoje em modo Afinal Havia Outra, versões e covers para todos os gostos. Love Hangover, original de Diana Ross, aqui pela The Players Association.

Go Bang, o hino dos Dinosaur L, de Arthur Russell, uma reinterpretação a cargo dos Hot Chips. Mais uma mostra do cancioneiro de Arthur Russell, This Is How We Walk on the Moon, apropriada por José González. 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

Todd Terje e a sua banda, Todd Terje and Olsen's, passaram em revista um tema icónico das pistas de disco, Disco Circus. Atrás, Seven Hertz, dupla londrina associada a Peaches, para uma versão de Sexy Dancer, de Prince. E esta primeira hora fecha com a Lambeth Community Youth Steel Band, som típico das Caraíbas, mas que neste caso nos chega de Lambeth, um subúrbio de Londres. I Wanna Dance With Somebody, de Whitney Houston. Há mais movimentos de dança para praticar no lado B desta sessão de música com pés e cabeça.

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People Make the World Go Around, dos Stylistics, na voz do ainda imberbe Michael Jackson. Mais uma vez, boa noite. Música com pés e cabeça, hoje em modo Afinal Havia Outra. Versões, covers, reinterpretações, apropriações, o que quiserem chamar, são novas leituras para canções familiares. Atmosphere, Joy Division, na voz de James Blake.

State of Independence de John Evangelis, canção popularizada na voz de Donna Summer, aqui em português, com sotaque do Brasil pela mão dos Psych Magic. E se estavam à espera de uma versão drum and bass de uma música dos Beatles, fosse momento show. Come Together por Urban Dawn e soa assim.

It's More Fun to Compute, Kraftwerk, transportados para um universo disco pela mão de Joey Negro. Próximos minutos desta sessão especial de música com pés e cabeça, com três covers para canções de Neil Young. Começamos com Lotta Love, na voz de Nicolette Larson. Depois chegam os Poolside.

Only Love Can Break Your Heart. Neil Young, Blues Saint-Étienne, traz Poolside às voltas com Harvest Moon e também Lotta Love, Nicolette Larson. Trio de canções da pena de Neil Young. Música com pés e cabeça a caminho da meia-noite, nesta sessão às voltas com covers e versões. Rock and Roll de Gary Glitter e Night Clubbing de Bowie e Hip Hop. Blues Human League.

Slow, o original é um dos meus guilty pleasures. Aqui a versão de Michael Mayer e Matias Aguayo para o tema popularizado por Kylie Minogue. Sunglasses at Night, Tiga e Zentherias.

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7: Olá, muito bom dia. Está aberta Hora 7 pela RTP Antena 3, manhã de sábado. Sejam muito bem-vindos. Eu sou a Valentina Jesus, fico por cá até às 10 da manhã, agora com Robin e Dopamine.
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1: Cá está o lado negro de Prof Jam. Roosevelt chega já de seguida com Heart, ainda Benjamin e Samuel Luria. Esta

Quem Eu Quero Agora faz parte do álbum de estreia Shabank. É a Drake quem chega antes da fricção científica. Yeah. 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

0: Cá está a Drake com este Shabang, agora a fricção científica com Isilda Sanches, a falar para pessoas como eu que apreciam assim uma bela sesta. Vem trazer os benefícios exatamente de dormir a sesta.
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2: Dormir a sesta faz bem e recomenda-se. Artigo publicado no jornal Neuroimage revela que a sesta ajuda o cérebro a recalibrar-se e a preparar-se para receber novas informações. Até aqui estes efeitos só tinham sido reconhecidos após uma noite de sono, mas este estudo mostra evidências de que mesmo curtos períodos de sono aumentam a capacidade do cérebro para processar novo conhecimento. Para perceber o impacto da sesta, os investigadores seguiram 20 adultos jovens, divididos em dois grupos. Durante dois dias, uns dormiram uma sesta de 45 minutos, os outros passaram a tarde acordados. A análise dos resultados de eletroencefalogramas e estimulação magnética transcraniana mostrou que a sesta enfraquece as ligações sináticas do cérebro, um sinal do efeito reparador do sono, e aumenta a capacidade do cérebro criar novas ligações. Os cientistas concluem assim que uma curta sesta pode ajudar-nos a pensar com maior clareza e a continuar a manter a concentração no trabalho, informação que pode ser especialmente importante para profissões mais exigentes do ponto de vista físico ou mental. Este é mais um de vários estudos que têm vindo a alertar para os benefícios de dormir a sesta e que podem sentir-se a nível cardiovascular, memória e aprendizagem, disposição, atenção e capacidades motoras e cognitivas.
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0: Fricção científica com Isilda Sanches e agora o regresso à música com os Glock and Wise e vai dar.

Kasabians com Superpowers, ainda por trás Marta Ren na fazer companhia a Moulinex em Like a Man. Próximos por cá, Philip Carlson, não vem sozinho, traz Michael Knight para animar esta manhã de sábado com Seguro.

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0: Reta final para mais uma hora pela RTP Antena 3. Deixem-se ficar, depois das 8 da manhã chega mais uma edição de A Lanchopédia. Até já!
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10: Cá estamos para mais uma hora pela RTP Antena 3. Sejam de novo muito bem-vindos. Início de hora com Channel 3 e Pop Pop.

0: Old com este Chapter 1, para trás ainda Tiago Tencourt e Violet Grohl. David Bruno chega já de seguida. É um 10 em 10, acompanhado de Presto.
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0: Cá estão os L'Imperatrice com Fabiana Martone neste Dança Marilu a animar e bem esta manhã de sábado pela RTP Antena 3. Está na hora de a Lanchopédia. Here's Johnny. You can't handle the truth.
1: 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Olá e bem-vindos a mais uma aula deste doutoramento em cinema. Tenho aqui comigo os dois chicotes do costume, Busto e Renato Alexandre.
2: Bom dia.
3: Boa, está tudo?
1: E hoje vamos falar de um ator muito famoso que faz há anos. É o Harrison Ford.
2: Sim, ator com vários papéis inesquecíveis, como Indiana Jones, Han Solo...
3: Mano, eu curto bem a história de vida dele.
1: Qual história?
3: Então, a vida dele. A cena toda da carreira dele. Como ele começou.
1: Como é que começou?
3: Não sabes? Tipo, ele era carpinteiro. E bué talentoso. Tipo, mesmo autodidata. E começou a fazer cenas em casa de malta famosa do cinema.
1: E depois? Ficaram-lhe a ver dinheiro e meteram-no em filmes. Para compensarem.
2: Não. Pelos vistos foi tendo oportunidades em castings.
3: Ele no Star Wars estava lá só a fazer uma cena de carpintaria. Tipo, no cenário. E o man do filme, o realizador, chamou-o para ajudar numa cena com uma atriz. E depois curtiu a forma como ele representou nessa cena. Opa, e olha tal, vai ser o Han Solo. Mano, eu acho uma história bem inspiradora.
1: Pá, cá para mim o Harrison Ford não era nada carpinteiro. Era outra coisa.
2: O quê?
1: O quê? O que é que tu achas? Drogas! Era o dealer deles!
3: Pronto, here we go again!
1: Chiu! Há muitos trabalhos assim, de fachada, para vender droga. Certeza que o Harrison Ford era carpinteiro para disfarçar, hein? Que assim podia ir à casa das pessoas. E às filmagens, né? Mas estava a ser assim com madeira, pronto. Já ninguém desconfiava.
3: Lol. E a polícia não ia desconfiar. O carpinteiro a ir à casa de alguém bué de vezes.
1: Não. Então os trabalhos de carpintaria são demorados. Às vezes demoram não sei quantos dias. E os ricos estão sempre a precisar de coisas novas. Sobretudo as mulheres dos ricos. É uma mesa nova, uma escrivaninha, guarda-fatos, balcões, cercas, baloiços, capoeiras, sei lá.
3: Oh. Mano, eu acho que para disfarçar, pá, eu acho que havia profissões melhores.
1: Carpinteiro é das melhores. Porque Jesus era carpinteiro. E desconfiar de um carpinteiro é desconfiar de Jesus, inconscientemente. Muitas pessoas não conseguem desconfiar de carpinteiros.
2: Olha que estava aqui a ver e há mesmo histórias sobre o Harrison Ford ter sido o dealer de alguns famosos.
3: What? Quem?
2: Há a história da vocalista da banda The Mamas and the Papas ter ido ver o Star Wars e quando apareceu o Han Solo, ela disse: este gajo é o meu dealer. Toda admirada.
3: Eixe, man. Então, mas... dealer de quê?
2: Cannabis.
3: Ok, pronto. Uma droga leve.
1: Mas quê? Achas bem? Não faz mal?
3: Tipo, era muito pior se fosse uma droga dura, não é? Ia ficar bué desiludido com o Harrison Ford. Que é um dos meus atores preferidos de sempre. Daqueles da geração mais cota.
1: É. Hoje já vais sonhar com o Indiana Jones a vender droga. Para tu fumares.
3: Man, eu já te disse um milhão de vezes. Eu não sou consumidor. Só defendo publicamente a legalização das drogas leves.
1: Mas eu isso... também não quero saber. Vá. Mas vocês também, depois não se admirem se o Harrison Ford foi para o inferno. Que andou a vender drogas quando fingia que era carpinteiro. A profissão de Jesus.
2: Olhem, para fechar, queria falar de uma cena icónica dos filmes do Indiana Jones. Nos Salteadores da Arca Perdida. Quando o Indiana Jones encontra um inimigo com uma espada que o desafia para um duelo.
3: Das melhores cenas de sempre.
1: É aquela em que o mal começa a fazer malabarismos com uma espada? E que o Indiana Jones não quer saber nada daquilo? Manda-lhe um tiro e depois vai-se embora?
2: Sim, é essa. Reza a lenda que essa cena era para ser um duelo intenso entre o Indiana Jones e o Homem da Espada. Mas como o Harrison Ford estava com alguns problemas de intestinais, pronto, mandou-lhe um tiro e foi-se embora.
1: Ah, tá boa. Olha, ficou muito melhor assim.
3: Concordo. A 500%.
1: Sabes que muitas vezes as pessoas arrascam para irem à casa bem têm ideias mais práticas. A aflição consegue a ativar partes do cérebro que normalmente estão a dormir. Eu acho que até há empresas que fazem isso.
2: Isso o quê? Ter pessoas que precisem de ir à casa de banho?
1: Sim, é reuniões criativas. Olha, o comando da televisão foi inventado assim. Acho eu.
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0: Foi assim mais uma edição de Aleixopédia. Próximos por cá, K7 Pirata a celebrar 10 anos e temos este abismo.

Cá está a Tatanka com Bateu Matou neste Oh Linda Marathon de Cali. Chega já de seguida, ainda para ouvir Ana Lua Caiano. 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

Rádio Final para mais uma hora pela RTP Antena 3. Deixem-se ficar depois das 9 da manhã. Vamos conhecer mais uma das músicas que compõe o disco da semana. Até já!

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8: Está assim aberta mais uma hora pela RTP Antena 3, manhã de sábado. Sejam de novo muito bem-vindos. Eu sou a Valentina Jesus, continuo por cá até às 10 da manhã. Agora muito bem acompanhada de Caribou neste Never Come Back.
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0: Capital da Bulgária, com Onde Andas, foi convidada de Teresa Oliveira. Na passada semana, em mais uma edição do Vocês Sabem Lá, passem pelas redes sociais e por antena3.rtp.pt para recordar esta conversa deliciosa entre Teresa Oliveira e Capital da Bulgária. Próximos por cá, Vampire Weekend, Ice Cream Piano.
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Mike D, um dos fundadores dos Beastie Boys, aqui a sol com este What We Got. Há um novo álbum com data de saída prevista para agosto deste ano, portanto estamos mesmo quase a receber esse novo trabalho de Mike D. Noiserve é o próximo bocado, depois chega Disco da Semana.

0: Noiser, também convidado para esta hora pela RTP Antena 3. Agora está na hora de conhecermos mais um dos temas que compõem o disco da semana. Novo trabalho dos Máquina, Body Transmission. Dentro está a dança com Dumb Area.
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0: França, mais um dos avanços de Body Transmission, o álbum em destaque ao longo de toda esta semana pela RTP Antena 3.
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0: Chega a música agora com Tame Impala e Afterthought.

0: Johnny Marr com Spin, para trás ainda Rita Vian e Tame Impala. Papillon chega já de seguida com Ayoya, ainda Wolf Alice e Jungle.
1: Esta

Instantes finais para mais uma hora pela RTP Antena 3. Deixem-se ficar depois das 10 da manhã. A Teresa Oliveira chega para abrir o seu snack bar ainda nesta manhã de sábado, a prover Dona da Casa. Continuação de um excelente fim de semana. Eu sou a Valentina Jesus, de regresso amanhã às 7. Até lá. 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
1: Bem-vindos ao Snack Bar. Começamos em grande porque faz hoje uma semana que os Buracação Sistema decidiram comemorar 20 anos. E foi o concerto.

0: presente. Sou Teresa Oliveira, bem-vindos ao Snack Bar.
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0: E como estão? Estão bem? Já há tanta gente de férias. Eu esta semana recebi um pedido, canções que sabem bem ouvir na praia. Portanto, é isso que vos trago. A primeira chama-se Time, Ashley On, com Wesley Franklin. 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

fosse uma canção, era assim, leve, bem disposta, tranquila, como esta Every Little Thing que acabamos de ouvir, Ed Sinatra, Kiss the Prince e Frisco no Snack Bar da RTP Antena 3. E agora aqui segue um pedido público e oficial. Saudades tuas, Euclides, volta. Vamos dar um mergulho com Tubarão Azul. Tu nasces.

Snack Bar da RTP Antena 3, atenção que o que eu vou dizer pode afetar mais sensíveis. O artista que vão ouvir foi alvejado na cabeça e de lá tiraram 19 fragmentos de bala. Sobreviveu. Chama-se Passa Liu, cá está ele, na nova dos Ezra Collective, que é absolutamente incrível. Chama-se

sentiram este sunset antes das 11 da manhã? Não têm de agradecer. Não, sério, não precisam de agradecer. Não precisam mesmo. Pá, parem lá com isso. Sou a Teresa Oliveira. Atenção ao regresso de um artista que eu adoro. Há muitos anos, ele lançou uma canção há relativamente pouco tempo, mas quando lançou eu pensei, tu consegues mais. E cá está ela.

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1: Eu quero saber a coisa mais aleatória de sempre. Eu tenho um amigo em comum com o Central C que me contou que ele ouve pouco rap para não cair na tentação de suar a outra pessoa. O Aguan, acabamos de ouvir. Foi lançada ainda este ano, foi também há umas semanas que ele passou por Portugal. E agora, relaxemos um pouco, porque é isso que o Jordan Raquei nos faz. E felizmente o Jordan Raquei está sempre a lançar música nova. Ele é um animal de estúdio, nota-se perfeitamente. Enemies

Entretanto, apanharam Alabama Shakes, Dahi e Childish Gambino e esta, a nova dos Jungle, Someday, Somewhere. Tudo o que estão a ouvir está também numa playlist de Spotify chamada Snack Bar. E tudo mesmo em antena3.rtp.pt.

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1: Serveste a Glory, Jay-Z com a filha Blue Ivy Carter. Para pensarmos que não deve ser nada fácil ter uma família inteira no showbiz, já pensaram? O Jay-Z celebrou agora 30 anos de carreira com 3 concertos no Yankee Stadium. Trouxe Eminem, trouxe a Beyoncé, até trouxe a Rihanna, que estava tão sossegadinha, mas também estava sossegadinha nos Barbados, e foi o próprio Jay-Z que a encontrou. Portanto, também era o mínimo. Agora

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1: Chegou a altura de ouvirmos uma canção que foi gravada ao vivo e por isso tem outra emoção. Quando as coisas são gravadas ao vivo, é como os diretos na rádio, são mais orgânicas, são exatamente aquilo que são, porque não são perfeitas. E há beleza nisso. Esta chama-se People Everywhere, é um remix de Shifting Sands. Faz-me lembrar o concerto que os Crewing Bean deram há uns anos no Primavera Sound de Porto. Aqui estão eles, neste caso live da Sydney Opera House. Eu sou a Teresa Oliveira, sou aquela amiga chata que passa a vida a mostrar músicas e ainda bem que tenho um sítio para fazer isso. E é a vossa também, o Snack Bar. Bom fim de semana.

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1: Os Krungbin têm tantos factos aleatórios na história deles que eu nem sei por onde começar. Se calhar pelo início. Os Krungbin surgiram numa igreja. Sim, sim, este som irreverente e que parece vir de todo lado surge numa igreja em Houston, no Texas, porque dois deles tocavam numa banda gospel lá. E esta igreja, adivinhem só, foi também o primeiro palco da Beyoncé. Era lá que a Beyoncé cantava quando era pequena. Uma igreja em Houston, no Texas. Deve ser assim um sítio muito inspirador para trazer artistas tão bons e diferentes como os Krungbin. A Beyoncé também. Krungbin significa avião em tailandês. A Laura Lee estava a aprender tailandês na altura, adorava a palavra Krungbin e assim ficou o nome da banda Krungbin. Eu sou a Teresa Oliveira, despeço-me com Man I Trust e esta Billy Toppy não é nova, mas eu ouvi muito esta semana e fez-me sentir assim baby. E já a seguir temos mais uma grande conversa daquelas que vocês vão encontrando em Reels completamente virais no Instagram. Ela é a Catarina Matos Rodrigues com Dona da Casa, já a seguir.

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3: Como se define o ato de fazer política? Quando é que uma pessoa se torna um protagonista político? Quando é que a política passa a ser um traço relevante do seu percurso? Será que é quando se torna deputada, ou já era quando recolhia assinaturas para fazer nascer um partido? Será que é quando chega à liderança, ou será que foi quando se juntou a movimentos da sociedade civil? A política brota mais no exercício do poder ou na defesa das causas? Vive mais na performance ou no conteúdo? O ato de fazer política define-se pela tomada de decisões por um bem comum, mas a forma de a executar depende quase sempre da história, dos interesses, dos objetivos e até das emoções de quem a pratica. Hoje temos connosco a co-líder do LIVRE, em conjunto com Jorge Pinto, que é também a primeira mulher do partido à frente da bancada parlamentar. Temos uma mulher que era pouco partidária, mas muito ligada à comunidade. Temos uma engenheira civil de profissão e uma mãe de convicção. E todas as dimensões contam no momento de pensar o país. Vamos dissecá-las uma a uma com a própria Isabel Mendes Lopes. Bem-vinda à Dona da Casa.
4: Catarina. Obrigada.
3: É um gosto tê-la aqui para falarmos sobre si, sobre as causas que são muitas e que começaram desde cedo, sei, mas que tiveram ali um seu momento mais alto, digamos, depois daquele grande momento em Portugal que foi a Troika, não é? Que foi uma fase muito complicada. Esse é assim um momento que diria que foi o mais intenso do ponto de vista político do seu início.
4: Sim, coincidiu mais ou menos com a minha entrada na vida adulta e o ter começado a trabalhar e portanto foi assim uma junção de vários fatores, porque comecei também a perceber que havia muitas coisas que era preciso mudar, muitas coisas não faziam sentido, e tentar perceber como é que eu poderia dar o meu contributo, como é que, a quem é que eu me poderia juntar no fundo para fazer política nesse sentido de mudar as coisas, de não estar conformada.
3: Mas o que é que a angustiava na altura?
4: Angustiava-me. Comecei a trabalhar, os meus amigos começaram a trabalhar e perceber que havia imensa desigualdade, que todas as pessoas acabavam por trabalhar horas demais, que muitas pessoas estavam muito precárias e não conseguiam, no fundo, até planear a sua própria vida, e nada disso me fazia muito sentido. Quer dizer, a vida tinha de ser mais do que isso, e nós temos a capacidade, digamos, enquanto humanidade e enquanto país, de poder dar mais do que isso. E foi um bocadinho tudo isso que acabou por me inquietar muito, e depois ao mesmo tempo que veio a Troika e que vieram os cortes e uma grande insatisfação e uma grande sensação de injustiça, portanto isso acabou por estar tudo junto e comecei a interessar-me mais e a procurar mais quem é que também estava interessado em mudar as coisas. Portanto, foi assim que eu comecei a procurar, no fundo, e que acabei por me juntar a quem estava a fundar um partido, que foi o LIVRE.
3: Mas nunca no sentido, pelo menos no início, de fazer política partidária, digamos. Era mais a causa que a movia, essa injustiça de querer fazer alguma coisa para corrigir o mal que estava a acontecer.
4: Sim, eu nessa altura fui a todos os movimentos que estavam a surgir. Houve imensa movimentação da sociedade civil, coisas bastante extraordinárias, e eu fui a todas
3: sobre
4: as reuniões.
3: Temas, né?
4: Sobre vários temas. Desde a auditoria cidadã, à dívida... Já nem me lembro, mas foi muito movimento popular, e eu lá está, estava muito inquieta e portanto fui tentar perceber e fui ao Manifesto para uma Esquerda Livre, que no fundo acabou por estar na origem depois do que é neste momento o LIVRE, e que dizia algo tão simples como nós somos um país tradicionalmente virado à esquerda, mas a verdade é que a esquerda muitas vezes não se alia para poder governar, a esquerda não se alia para encontrar soluções de conjunto, e a direita faz isso muito bem. E portanto nós temos de garantir que há essa convergência para conseguirmos fazer políticas de esquerda, com justiça social, ambiental, etc. E essa foi a origem do Manifesto para uma Esquerda Livre, que eu fui, assisti às reuniões. Lá está, também um bocado para assistir, para perceber qual é que seria o contributo que eu poderia dar, mas não pensando em ter uma intervenção muito diferente, digamos.
3: A percepção sobre o trabalho foi uma das causas que levou a juntar-se à política, não é? O extra-trabalho, ou o trabalho demasiado que nós hoje todos temos, sim, é uma causa que se mantém. Aqui há 4 anos, quando se candidatou às primárias de 2022, no seu perfil tinha escrito: movem-me as questões de aprofundamento da democracia, da partilha e da colaboração para a construção de uma sociedade mais justa e digna. O que é que são estas questões da partilha e da colaboração? Partilha do quê? E colaboração entre quem?
4: A partilha e colaboração, no fundo, entre todas as pessoas. A partilha daquilo que são os recursos que todos temos e que neste momento, na verdade, estão muito mal partilhados. Se nós virmos, quer dizer, logo o dinheiro está muito mal partilhado, tanto a nível nacional como a nível mundial. Temos poucas pessoas que têm muito dinheiro e têm de tal forma tanto dinheiro que têm um poder que mais ninguém no mundo tem e conseguem, no fundo, influenciar processos democráticos, influenciar, têm mais dinheiro do que muitos países. Isto é uma prova de como as coisas estão mal partilhadas. E depois temos muitas pessoas que vivem em pobreza extrema, que, se nós pensarmos que estamos em pleno século XXI, com o desenvolvimento tecnológico que nós temos, não faz sentido nenhum esta desproporção, esta desigualdade gigante que temos no mundo. Mas não é só o dinheiro, o próprio tempo também está mal distribuído. Nós vemos quem tem o privilégio de ter tempo livre e quem não tem tempo livre absolutamente nenhum. E o tempo é algo que é essencial para a nossa vida e que não é recuperável. O tempo que passa por nós não volta atrás, não o podemos recuperar. E, portanto,
3: mas o tempo livre não é produtivo, ou é? Numa economia capitalista?
4: O tempo livre é muito produtivo e isso é uma maneira que nós temos de mudar a maneira como vemos o direito ao tempo, porque a partir do momento em que todos tenhamos mais tempo e conseguimos garantir que todas as pessoas têm mais tempo para si, para a sua família, para os seus filhos, para dar à comunidade, quando começamos, o que é que nós podemos fazer com o nosso tempo livre? Primeiro, conseguimos estar mais tempo com as crianças. Se as famílias têm mais tempo para estar uns com os outros, à partida, aquelas crianças crescem mais acompanhadas e, portanto, também são cidadãos mais felizes, não só enquanto são crianças, mas também em adultos. Portanto, estamos a apostar no desenvolvimento das crianças. Quando as pessoas têm mais tempo livre, também conseguem dar mais de si à própria comunidade. Participar mais nas associações de pais, por exemplo, ou nas comissões de moradores, ou simplesmente estar mais disponíveis até para ajudar os outros. Quando as pessoas têm mais tempo livre, conseguem ler mais, ver mais filmes, estar mais umas com as outras. Isso tudo é um ganho de riqueza para a própria pessoa, mas também para nós todos, enquanto comunidade, que é gigante.
3: Essa riqueza, acha que é pelo facto de não ser assim tão óbvia ou vista, não é, do ponto de vista material, que faz com que a percepção hoje em dia seja outra? Porque eu sei que esta é uma das suas causas, não é? O direito a desligar, o direito a ver o trabalho de uma outra forma. Aliás, na mesma candidatura, também disse: inquieta-me que, apesar de todos os avanços tecnológicos e da semana das 40 horas semanais ter sido instituída há um século, continuemos a centrar a nossa existência na profissão e no emprego. Isto acontece, a nossa existência está centrada na profissão e no emprego, porque o trabalho é uma grande parte daquilo que nos faz avançar na vida, não é? A nós, indivíduos, e a todos como sociedade, não é?
4: Não é preciso substituir o trabalho. Temos a ter uma relação mais equilibrada entre o trabalho e as várias outras esferas da nossa vida. E eu acho que isso é essencial até para o próprio trabalho. Por exemplo, a semana de 4 dias, que o LIVRE tem defendido muito, que se continua a testar. Houve um projeto piloto feito até para a proposta do LIVRE que mostra que as pessoas, houve 1000 trabalhadores a fazer o projeto piloto, 40 empresas, as pessoas que experimentaram durante aqueles 6 meses ter uma semana de 4 dias, ficaram com melhor saúde mental, conseguiram conciliar melhor a sua vida familiar com o trabalho, mas também a própria produtividade das empresas aumentou. Porquê? Porque as pessoas, quando estão menos cansadas, quando estão menos estressadas, quando estão menos preocupadas porque não têm tempo para levar os filhos às vacinas ou para tratar da casa ou para fazer as outras coisas todas, que nós estamos sempre afogados em tarefas, essas pessoas fazem menos erros no emprego, faltam menos porque são doentes ou porque estão cansadas. Portanto, há aqui um ganho até de produtividade que vem de todos trabalharmos menos e termos uma vida mais tranquila.
3: Então, e qual é que é a visão hoje em dia que existe, aposta a essa, sobre o trabalho, sobre o emprego e sobre a riqueza até?
4: É a visão, aliás, foi muito visível no, na apresentação do anteprojeto do Código Laboral que o Governo fez. É uma aposta até na precarização, na flexibilização, entre aspas, do trabalho, em que as pessoas são vistas, não são vistas por aquilo que são, as pessoas são muitas coisas, e quando conseguimos que as pessoas estejam mais tranquilas, também estão mais motivadas.
3: Essa opinião também vem da sua experiência pessoal enquanto mãe de três filhas?
4: Vem. Não foi preciso ser mãe para chegar a esta conclusão, lá está.
3: Sim, mas foi reforçada quando depois quis ser mãe e pensou que queria de facto aproveitar a experiência sem perder nada. Também.
4: Eu acho que é impossível não perder nada. Nós estamos sempre, quando optamos, estamos sempre a perder, não é? Mas ganhamos também. Portanto, há aqui esse jogo de ganha e perde. Mas, sim, não é só para mim. Eu vejo os pais e mães à minha volta, e eu tive a sorte de, quando comecei a trabalhar, grande parte dos meus colegas eram 10 anos, 15 anos mais velhos do que eu, e principalmente colegas mulheres. Eu tinha muitas colegas mulheres, e eu via e aprendi imenso com elas. Aquelas horas de almoço, aprendi imenso sobre filhos, sobre partos, sobre tudo. E portanto, eu entrei na maternidade muito mais informada, porque tinha essas conversas de hora ao almoço, lá está. O tempo que nós tínhamos para almoçar era super importante para a transmissão de conhecimento, para essa criação de comunidade também, e para a minha própria aprendizagem. E eu via, muitas vezes, a angústia de não conseguirem dar conta de tudo, de muitas vezes chegarem demasiado tarde a casa, e depois é o que eu sinto também, demasiado tarde a casa, e portanto o tempo diário que as famílias deveriam ter para dar atenção à criança é passado, é banho, jantar, lavar os dentes, cama. E os dias sucedem-se, isto para quem tem a possibilidade até de ver os filhos acordados, porque há muitas pessoas que nem sequer têm essa possibilidade, porque saem demasiado cedo de casa e voltam demasiado tarde. Mas esta sucessão de dias em que nem se consegue ter um momento tranquilo para conversar com a criança, e às vezes o conversar precisa de algum tempo, é algo que eu acho que é comum a muitas famílias. E
3: o feminismo mais liberal dirá, pode contar com o seu parceiro, ou pode contratar ajuda, ter uma ama, por exemplo.
4: É verdade, a ajuda pode sempre ser contratada, a partilha de responsabilidades dentro da família é essencial, seja uma mulher e um homem, seja dois homens, seja duas mulheres, mas há uma parte que ninguém nos pode substituir, porque, quer dizer, a minha relação com as minhas crianças é única, ninguém me pode substituir nessa relação. E a mesma coisa do pai com as crianças, e portanto, ou seja, tratar de uma criança não é uma coisa logística, é uma coisa de relação.
3: Ou seja, levar à escola não é só o trajeto de levar à escola, não é só isso. É mais do que isso. Por exemplo,
4: o levar à escola é uma parte importante do dia, mas, quer dizer, cada família tem a sua dinâmica.
3: Não, mas pergunto-lhe, não é? Por exemplo, levar à escola, porque é que não é só o trajeto? Ou seja, o que é que há nessa experiência que faz com que não seja só a Isabel, como podia ser uma tia ou uma ama? O que é que há de especial que dá valor a esse momento?
4: Cada família tem a sua dinâmica. Uhum. Mas, por exemplo, levar à escola permite ir preparando o dia, pensando, falando sobre como é que vai ser o dia, ou como é que foi o dia anterior, quando não se teve tempo, lá está, para falar sobre o dia anterior, para saber como é que estão as coisas com os amigos ou as amigas, ou simplesmente para fazer jogos, ir contar quantas árvores ou quantos táxis é que estão na paragem de táxis. Mas cada família tem a sua dinâmica, lá está. Pode ser o levar à escola, pode ser o dar banho, pode ser ler a história ao final de quando se vai dormir, pode ser várias coisas, mas cada relação é própria e não pode ser substituída por outra. E por isso é que acho que é preciso haver aqui um equilíbrio entre a partilha e a ajuda que nós podemos ter sempre, mas nunca nos esquecendo que, quer dizer, ninguém me pode substituir a mim na minha relação com as minhas crianças.
3: Mas imagino que seja difícil essa gestão. Aliás, aqui entre março e abril suspendeu o seu mandato enquanto deputada durante 30 dias por razões pessoais e familiares. Que razões foram essas?
4: Foi sobretudo por precisava dar atenção a algumas dinâmicas, lá está, pessoais e familiares, foi mesmo isso. E no, na correria do dia-a-dia, na correria do que é o trabalho parlamentar, o trabalho partidário e toda a exigência, muitas vezes, de disponibilidade que o Parlamento tem, percebi que não ia ser possível conseguir dar a atenção que eu precisava de dar a mim e à minha família e, portanto, sabendo que ia ficar muito bem entregue o meu mandato e tenho plena confiança nas minhas deputadas e nos meus deputados, entendi que era importante parar esse mês para, lá está, para dar atenção à família e sabendo também que as coisas ficavam em boas mãos no Parlamento.
3: Também sei de fonte segura, acho eu, não sei, vamos ver se é segura ou não, que quando se falou na Isabel para ser a líder parlamentar do LIVRE, que hesitou bastante também por causa desta questão familiar. E por outra questão, também a parte mediática, mas isso já lá vamos, mas pela questão familiar, porque não sabia se iria conseguir gerir bem e porque realmente dá muita importância à família. É verdade ou não? A minha fonte é segura ou não?
4: Todas as decisões que eu tomo, a questão familiar está sempre muito presente, porque lá está, porque nós nunca... Nós, ao ganharmos coisas, perdemos sempre coisas e essa gestão tem sempre de ser feita. Mas aí também, primeiro, eu quando fui eleita deputada, fui eleita com três homens extraordinários, mas era a única mulher da bancada. E isso também, eu sinto que me dava uma responsabilidade adicional na representação, porque lá está, porque apesar de todos os avanços, nós continuamos a ter um Parlamento que não tem 50% de deputadas, tem 30 e poucos por cento. E, portanto, há aqui uma responsabilidade.
3: Porque há uma lei, não é? Pronto. E porque há uma lei. Portanto, se calhar se não houvesse a lei, nunca saberíamos, mas enfim.
4: Sim, mas a lei exige 40% de um dos géneros. E nós nem sequer temos 40% de deputadas. Portanto, o que acontece é que a maior parte dos partidos acaba por pôr homens nos lugares cimeiros, até no primeiro e no segundo, e no segundo lugar. E isso, na prática, depois faz com que o Parlamento tenha uma porcentagem de mulheres menor do que a própria cota que está na lei. Portanto, nós temos ainda muito para avançar.
3: Mas que eram três homens e a Isabel mulher que lhe dava uma responsabilidade
4: em garantir que há essa representação feminina e também foi algo que foi consensual junto do resto da bancada que deveria ser eu. E portanto, no fundo, me propor este desafio e eu sentir que também tinha essa responsabilidade.
3: Mas se calhar os três virão primeiro Isabel como é a melhor hipótese do que a própria Isabel, ou não?
4: Não sei, acho que chegámos à conclusão ao mesmo tempo. Não...
3: Foi?
4: Sim, acho que sim. acho que sim.
3: Mas primeiro veio a conclusão, depois vieram as dúvidas de como é que eu vou gerir isto, foi isso?
4: É, um bocadinho, sim. É sempre... Quer dizer, as dúvidas estão sempre. Como é que se faz esta gestão? Acho que isso é uma coisa comum, na verdade, a muita gente, a muitas mulheres, mas também a vários homens. Que eu vejo vários homens também com essa dificuldade em perceber como é que conciliam, como é que gerem as coisas, mas sobretudo nas mulheres também. Mas sim, mas essa dúvida está sempre presente, como é que vamos conseguir gerir e como é que vamos conseguir garantir no fundo, que a família não saia prejudicada pelas opções próprias.
3: Mas isso é sempre um peso, de certa forma, não é? Porque, por exemplo, este feminismo mais recente vendeu-nos a ideia de que as mulheres podem ser tudo, podem ter tudo. Isto é uma mentira.
4: Eu acho que não. Acho que não é possível ninguém ter tudo. Não é, não é só as mulheres.
3: É mentira, então. Ou seja, nós não podemos ser tudo.
4: Eu acho que não. Porque lá está, porque quando nós optamos por uma coisa, estamos a abdicar de outras necessariamente, porque o nosso tempo não é elástico. E, portanto, quando decidimos estar num sítio, não estamos nos outros todos. E, portanto, são sempre opções. Mas acho que não é as mulheres que podem fazer tudo. Acho que é que ninguém pode fazer tudo. E tradicionalmente, quando os homens assumem certas posições, estão a abdicar de uma série de outras coisas que são muito importantes.
3: Mas, por exemplo, nessa posição de ser líder de bancada parlamentar, se calhar, para muitos homens, a questão familiar como um peso ou como uma condicionante, se calhar viria muito mais tarde, ou se calhar nem viria.
4: Sim, mas estavam a perder à mesma, não é? Ou seja, quando um homem, lá está, não... pensando num homem tradicional, que acaba por dar pouco apoio em casa, que acaba por estar pouco presente em casa, na verdade, que está a abdicar de uma parte da vida familiar também.
3: Mas se não valoriza, não sabe sequer que está a perder, não é?
4: Sim, mas para mim, quer dizer, as relações são muito importantes. Não é só as relações familiares, são as relações de forma geral, com amigos, com os meus colegas, portanto, e tudo isso requer presença. E para nós conseguirmos, de facto, ter famílias mais saudáveis, onde a maior parte das mulheres não seja prejudicada, nós precisamos também de garantir que temos uma gestão da exigência de disponibilidade mais saudável para toda a gente. E isso em política é muito visível, porque então neste ritmo louco em que andamos, em que as notícias têm de ser comentadas 10 minutos depois, em que temos de ter posição imediatamente no momento, em que acontece qualquer coisa e é preciso ir a correr, reagir, isso exige, lá está, uma hiperdisponibilidade que não é boa para ninguém. E nem falo só das pessoas que têm família ou filhos pequenos. Acho que não é boa para ninguém, porque que todos nós precisamos de um tempo de maior reclusão, de um tempo próprio.
3: E tendo não fazer nada, não é? Do ócio.
4: Não fazer nada, sim. Ou de ler um livro, ou até desligar o telemóvel e pensar durante as próximas 2 horas estou sozinha comigo mesmo. E quando há uma exigência de hiperdisponibilidade, isso não acontece. Isso é mau para toda a gente.
3: Vamos falar sobre a política.
4: Vamos.
3: E sobre performance, conteúdo, que são duas palavras hoje muito, muito presentes, não é? E a Isabel tem uma postura muito serena a falar, já todos conhecemos, muito ponderada. Nos tempos de hoje, que são tempos tão aguerridos e até agressivos do ponto de vista político e mediático, ser uma pessoa sensata é uma vantagem ou é um obstáculo? Sensata e ponderada a falar.
4: Quer dizer, é como eu sou, portanto, eu não vou mudar a minha maneira de ser, a minha maneira de me apresentar para ser algo que eu não sou. Aliás, eu estou na política para dar o meu contributo, porque eu acredito que as coisas devem ir num certo caminho, e esse caminho não é só um caminho feito de medidas, é também um caminho feito de atitude. E acho que é importante nós conseguirmos arrefecer os ânimos na política, garantir que as coisas são feitas de forma mais cordial, mais simpática, até mais... porque a maior parte das pessoas estão em política, claro que há muitas exceções, infelizmente demasiadas exceções nesta altura, mas muitas das pessoas estão em política, estão a trabalhar para melhorar o país, para trazer contributos, e podem discordar imenso no caminho, isso é natural, mas o debate pode ser feito de forma muito cordial, e eu acho que tem de haver espaço na política para isso.
3: Mas pensando hoje num tempo, lá está, de vídeos curtos, de peças jornalísticas televisivas que também estão à procura do momento mais interessante, mais mediático, que gera mais reações, como é que se consegue furar essa bolha ou não ir por esse caminho, ir pelo outro e na mesma ser relevante mediaticamente? Porque também é importante, sendo um partido que está no Parlamento, também tem que chegar aos mídias.
4: Mas a experiência que nós temos é que o caminho do livre, eu sei que passo essa imagem de maior serenidade e de tranquilidade até, mas é uma coisa que é bastante comum a muitas pessoas do livre, na verdade. E a verdade é que o que eu sinto é que as pessoas vão confiando em nós. Eu acho que isso também tem a ver com a maneira como nos apresentamos e como fazemos política. E é verdade que se calhar não temos tantos likes, ou não furamos, não temos imensos vídeos virais e etc. Mas a confiança vai-se fazendo a pouco e pouco. E eu acho que é mesmo por aí que a política tem de ir, e portanto é assim que somos. E
3: jogar o jogo.
4: Acho que isso é importante também manter uma coerência, porque nós também precisamos de muita, muita veracidade na política, muita identidade na maneira de fazer política e na maneira como gostávamos que a política fosse. Isso também parte de sermos verdadeiros ao que somos.
3: Aquele confronto agressivo é desconfortável.
4: Sim, eu não gosto do confronto agressivo. Acho que é visível. Acho que é visível. Mas...
3: Porque não gosta daquele jogo ali mais aguerrido, porque...
4: Na parte das vezes
3: fica frustrada, fica tensa.
4: Depende das coisas. Quando sinto que há uma grande injustiça no que está a ser dito, fico muito irritada. Quando sinto que há uma agressividade que é injustificada, também... ou acho que é muito ridículo, ou fico zangada, depois dependendo da situação, dependendo do protagonista, mas... E depois também me irrita muito o desperdício de tempo, muitas vezes, que estas coisas acabam por ser, em que não são coisas construtivas, e estamos ali todos a perder tempo, que era muito mais precioso a ser usado em debates mais construtivos, lá está.
3: Mas não há uma tentação, às vezes, de tentar seguir esse estilo que parece agarrar muitas pessoas?
4: Eu não consigo, porque eu não sou assim, portanto, não vou tentar, porque não seria verdadeira comigo mesmo e estaria, acho que nem conseguiria fazer isso bem. Portanto,
3: eu pergunto bastante. Porque muitas vezes a política, para muitos protagonistas, é uma arte também de criação de personagem, não é?
4: É. Não, e às vezes bem. Quando é construtiva, lá está, mas o que se vê muitas vezes é... É algo que é altamente até ridículo, a maneira como as coisas são postas, a maneira como as coisas são discutidas, as bocas que são mandadas.
3: Outra coisa que também define o seu percurso político, enquanto personagem política, figura política, é as emoções. Já houve duas vezes que nós víssemos, talvez tenha havido mais.
4: Sim, mais.
3: Duas vezes em que chorou no Parlamento, que se emocionou. A primeira foi em 2024, que nós vimos, lá está, em junho, quando falou sobre a situação em Gaza, sobre as famílias inteiras que estão a morrer, crianças órfãs, etc. E dizia, de lágrimas nos olhos, sobre Gaza: é uma prisão a céu aberto, Gaza passou a ser um inferno a céu aberto e eu não sei como é que se reconstrói um país depois desta destruição. Essa foi a primeira. Depois a segunda foi no ano passado, quando se discutia a lei da nacionalidade, quando André Ventura leu uma lista de nomes de crianças imigrantes que estavam numa escola em Lisboa e que estariam a ocupar vagas para portugueses. E a Isabel dizia: este Parlamento tem de ser humano, principalmente com as crianças, porque, lá está, esses nomes depois poderiam ser identificados por outras crianças e, portanto, na sua opinião, isso seria algo muito pouco humano. As emoções são algo que ajuda, que prejudica, algo incontrolável?
4: As emoções são o que são, nós todos sentimos as emoções que sentimos, todos nos emocionamos, e eu não tenho vergonha nenhuma de mostrar as minhas emoções. Aliás, essas foram as duas vezes mais visíveis, mas já chorei mais vezes no Parlamento e vou chorar mais vezes, isso aí tenho a certeza. Mas...
3: A primeira é sobre Gaza, não é?
4: A primeira foi, sim, porque eu estava... É um assunto que me perturba muito, a maneira como... Pronto, Tudo o que se relaciona com a Palestina e continua, quer dizer, o genocídio continua. Mas nesse dia em particular eu estava a preparar-me, portanto, foi um debate marcado pelo livro, estava a preparar-me para fazer o discurso final e, enquanto me estava a dirigir para a tribuna, de repente as galerias encheram-se de crianças. E eu comecei a imaginar, quer dizer, que as crianças iam ouvir-me falar de outras crianças que perderam os pais, perderam as mães, a serem mutiladas, pronto. E, portanto, comecei logo o discurso inquieta com isso e mais perturbada com isso pronto, e depois quando falo especificamente das crianças, emocionei-me. Mas a verdade é que houve muitas pessoas no próprio Parlamento que se emocionaram e que depois também me deram muito, muito carinho e muito apoio. E, portanto, foi algo que tocou muita gente. A segunda vez, quando foi a leitura dos nomes das crianças, a leitura dos nomes das crianças já tinha sido feita nas redes sociais. E, portanto, quando André Ventura pega na lista, eu já sabia o que é que ele ia fazer, que ia ler nomes de crianças no Parlamento. E comecei a fazer uma coisa que eu nunca faço, lá está. Normalmente sou muito controlada, tranquila. Comecei a gritar para o presidente da mesa, que nesse dia não era Guerra Branco, era o Marcos Pestrelo, do PS. Comecei a gritar: ele vai ler nomes de crianças, não pode ser, não podemos deixar, é inadmissível. E... Quer dizer, o presidente da mesa percebeu o que é que ia acontecer e mesmo assim permitiu. Que é uma coisa que, para mim, isso fiquei hiper frustrada, muito zangada, e nem foi com o que o Chega faz, porque, quer dizer, o Chega faz tudo e mais alguma coisa, e portanto já não espero nada das pessoas do Chega, dos deputados do Chega. Mas quando vejo pessoas que deviam estar a defender o Parlamento e que deviam estar a defender as crianças, a serem coniventes, a permitirem que estas coisas sejam feitas, isso é que me tirou de mim. E não é só pelo problema daquelas crianças serem identificadas, é que qualquer criança em Portugal que tenha um daqueles nomes vai sentir que estavam a falar dela. E os colegas à volta vão sentir que estavam a falar do seu colega e, portanto, que... É que basicamente, com a leitura daqueles nomes, o que o André Ventura está a dizer é: estas crianças com estes nomes não têm lugar em Portugal. Vocês não são bem-vindas aqui. Mas são crianças que estão na nossa comunidade, são famílias que estão na nossa comunidade e, portanto, eu acho que é uma obrigação do nosso Parlamento de não provocar sofrimento em crianças. E é isso que foi feito naquele dia e foi permitido naquele dia. Isso é que me perturbou imenso e por isso é que eu chorei, porque eu estava super zangada. Foi um choro de zanga, mais do que outra coisa qualquer, de perturbação, como é que aquilo é possível estar a acontecer e ser permitido.
5: Este choro também foi, de certa forma, ridicularizado por algumas pessoas, não foi?
4: Ah, foi, mas isso, pá, quer dizer... Acho que é ridículo também estar a ridicularizar um choro destes, especialmente numa coisa que é tão importante. E a verdade é que eu recebi centenas, milhares de mensagens de apoio, de pessoas muito chocadas com o que tinha acontecido, de agradecer também termos tomado posição, a serem solidárias. Eu estava em casa também a chorar e, portanto, acho que é nessa solidariedade de emoção, lá está, que é importante focarmos, porque... As emoções também servem para nós impormos os limites que temos de impor uns aos outros, e nós nunca podemos perder a capacidade de nos emocionarmos, de nos zangarmos, de nos indignarmos.
5: Porquê que em política o choro é mal visto por algumas pessoas, ou as emoções?
4: Porque a política continua a ser muito tradicionalmente machista, e um homem não chora, foi sempre isso que foi ensinado, mas a verdade é que outras emoções são vistas como aceitáveis, o zangar-se de uma forma bastante ridícula, ou perder as estribeiras e começar a gritar coisas que depois a própria pessoa até se calhar se arrepende mais tarde. Eu acho que...
5: Mas isso eu é visto como estar a viver aquilo que se está a dizer, não é? O choro é visto como fragilidade.
4: Pois, mas eu acho que para mim o choro é visto como ser verdadeiro com as próprias emoções, enquanto, lá está, perder as tribeiras é deixar-se levar pelas emoções. E isso, por exemplo, é uma coisa que eu não... É raro deixar-me levar pelas minhas emoções ao ponto de fazer coisas que eu não quero fazer, mas mostro muito as minhas emoções, lá está. Quando me emociono, emociono-me. E foi engraçado porque logo a seguir, à segunda vez em que eu chorei, passado para aí um dia ou dois, saiu no Guardian um artigo sobre uma membro do Parlamento Britânico que também se tinha emocionado, ou tinha chorado no Parlamento, e era um artigo gigante sobre o choro e as mulheres na política, e sobre vários casos de choro que entretanto houve, e sobre como temos de também abrir espaço para as emoções na política, também para termos uma política mais diversa. E aqui não falo só de mulheres, mas falo de uma política mais diversa. E por exemplo, quando foi o chumbo do pacote laboral, quando Aguiar Branco disse a proposta foi rejeitada, foi assim, houve um aplauso no Parlamento, que foi assim uma coisa super emocionante. Foram 10 meses de luta, não é? E estava o GT, estava a CGTP nas galerias, e eu emocionei-me logo com aquilo. Lá está, foi mais uma vez em que eu chorei no Parlamento. Emocionei-me com o estrondo daquele aplauso, mas depois virei-me para trás e estava o Tiago Oliveira da CGTP a controlar o choro. Pá, aquele homem teve durante 10 meses a trabalhar todos os dias para derrotar o pacote laboral, percorreu o país inteiro, portanto percebeu-se a carga que aquela rejeição foi, e ele chorou no Parlamento. E eu acho que isso é perfeitamente, nem é aceitável, é bonito, acho que é importante nós abraçarmos as nossas emoções e não termos medo de as mostrar. E aquele momento para mim foi altamente simbólico, porque representa a luta de milhares e milhares de pessoas, e E ainda bem que nós temos a capacidade de mostrar as emoções uns aos outros, porque também é disso que nós somos feitos.
5: Quando chorou, já não sei se foi na primeira ou se foi na segunda, e quando vi aqui alguma tentativa de ridicularizar, etc., fiquei a pensar se não fosse um homem a chorar, se não seria mais bem visto do que uma mulher a chorar, não é? Porque se caso fosse um deputado a chorar, era o humano, não é? Que se envolveu realmente no tema. Temos mais simpatia por um homem, sim, que chora do que por uma mulher que chora, não é?
4: Porque uma mulher vem reforçar o preconceito contra as mulheres serem frágeis, serem fracas, e lá está, como a Catarina disse há pouco, o choro é visto como um sinal de fraqueza, e portanto, no fundo, vem alimentar esse preconceito.
5: E num homem, um homem mais sensível, não é? Sim. Um homem mais cuidadoso, eventualmente.
4: Sim.
5: Alguém mais que foge ao estereótipo.
4: É, do homem. Estereótipo.
5: Sobre homens e mulheres, a direção do livro é agora partilhada entre si e Jorge Pinto. Até há pouco tempo era entre si e Rui Tavares, e eram os dois porta-vozes por igual, portanto partilhavam responsabilidades 100%. Mas Rui Tavares sempre teve mais projeção mediática. Isso era uma decisão feita pelo partido, pelos dois? Enquanto mulher feminista, gostava de saber o porquê de ser sempre um homem, sendo que homem e mulher, neste caso, têm a mesma função. Portanto, não havia aqui. E mais, se calhar se fizéssemos uma sondagem pelo país inteiro naquela altura, se calhar se perguntássemos quem é que está à frente do livro, as pessoas iriam dizer, sim, Rui Tavares. Claro. Isso é um pouco injusto.
4: Mas tem várias razões. E é um caminho que se vai fazendo. O Rui Tavares sempre foi das figuras mais conhecidas do livro, a figura mais conhecida do livro, desde o início, pelo seu percurso histórico, pelo seu mérito, pelos seus anos na política e no pensamento. E até mesmo quando não estava na direção do livro, era das figuras mais conhecidas do livro. E depois foi, no fundo, o nosso cabeça de lista em 2022, em 2024 e em 2025. E, portanto, também aí teve esse protagonismo, e ainda bem, porque foi também através do Rui que conseguimos voltar ao Parlamento e crescer a nossa bancada parlamentar. E, portanto, vem também desse percurso.
5: Mas é uma coisa conversada ou é uma coisa orgânica?
4: É uma

0: workshops. Portanto, o caminho vai-se fazendo e no fundo, o espaço vai, não é sendo ocupado, mas vai sendo alargado para mais protagonistas. E isso é verdade para mim, mas é verdade também para outras pessoas dentro do livro, também outras mulheres dentro do livro.
1: Porque apostar só no capital político de Rui Tavares é não permitir que possa crescer o capital político de outras pessoas, não é?
0: Mas o capital político de outras pessoas tem crescido, e isso tem sido mérito do partido inteiro, mas também do próprio Rui, que lá está, que foi muito por mérito do Rui, enquanto bom candidato, que voltar. E todo o trabalho todo o partido, e não estou a desprezar isso de todo, mas que voltámos à Assembleia da República em 2022, e depois ele teve um mandato muito importante, conseguimos conquistas extraordinárias, e como o passo ferroviário, o subsídio de desemprego para vítimas de violência doméstica, e a verdade é que hoje temos mais protagonistas conhecidas do livro do que tínhamos há 4 anos, por exemplo. E, portanto, o caminho vai-se fazendo. E não é só a nível nacional. Nós, por exemplo, em 2025 tivemos as eleições autárquicas, conseguimos eleger autarcas, mulheres e homens por todo o país, que estão a fazer um trabalho, muitos deles, absolutamente incrível, nas suas terras. E, portanto, já começam a ser conhecidas a nível local, também protagonistas do livro, e muitas delas mulheres.
1: Mas para si,
0: mulheres
1: enquanto
0: novas.
1: Para si, enquanto porta-voz, foi sempre tranquila esta gestão? Porque também quer fazer, obviamente, não é? Também quer fazer crescer o seu capital político e também quer expressar as suas ideias e debater com outros protagonistas.
0: Mas acho que o meu caminho se foi fazendo e acho que fomos conseguindo fazer uma gestão equilibrada entre, no fundo, o que era possível e aquilo que nós queríamos, porque o partido quer, e aliás o partido tem escrito a paridade nos seus estatutos desde o início. Foi uma das grandes discussões que tivemos logo no início do livro, era se impunhamos a paridade absoluta aos 50% nos nossos órgãos, e depois de uma grande discussão sobre se seria possível ou não, conseguimos, e isso tem feito com que haja um grande incentivo para mais mulheres chegarem à frente, e portanto temos conseguido fazer. Eu acho que o caminho se vai fazendo e...
1: Mas para si foi sempre tranquilo, ou seja, porque também há um lado de ego pessoal que toda a gente tem. Pode dizer que sim, um outro momento tive que aceitar em nome do partido. Pode ser esta a sua resposta, mas...
0: Não, estou a pensar. Não, eu acho que sempre houve, sempre foi tranquilo. Às vezes é frustrante ver que, lá está, que há só uma atenção dada, neste caso, ao homem, mas como vejo uma progressão e uma maior abertura até a perceber como é que o livro funciona e haver um maior destaque de mulheres, e não falo só de mim, mas também de outras mulheres, acho que o caminho se vai fazendo, e nisso o livro tem conseguido fazer esse caminho.
1: E agora com o Jorge Pinto, como é que vai ser esta gestão?
0: É ser bom, o Jorge é
1: em termos de protagonismo mediático. Bem, Jorge Pinto foi candidato às presidenciais, mas ainda assim, em termos de protagonismo mediático, diria que se calhar são mais ou menos semelhantes.
0: Eu conheço o Jorge desde o início do livro, lá está, conhecemos-nos no livro, já passámos por fases muito difíceis do livro, mas trabalhámos sempre juntos, lá está, é uma daquelas pessoas com quem é muito fácil trabalhar.
1: Mas vão decidir isso, ou seja, quem é que vai aparecer num momento, quem é que vai aparecer no outro, isso vai ter que ser conversado, não é?
0: Sim, mas isso é sempre conversado, ou seja, quando é que alguém quer uma entrevista, ok, então vais tu, ou vou eu, e vamos equilibrando as coisas. E o Jorge é muito... Jorge é super feminista, portanto é muito... vai ter sempre muito esse cuidado. Mas isso é comum a todas as pessoas do livro, todos os homens do livro, portanto não estou muito preocupada com isso.
1: Essa afirmação leva-me a uma outra pergunta, que é: nós nunca tivemos uma mulher Presidente da República, nem Primeira-Ministra eleita, não é? Só por indicação presidencial. Quando o livro decide levar Jorge Pinto como candidato aos presidenciais, não é uma oportunidade perdida para levar uma mulher?
0: Então não foi o livro que decidiu levar o Jorge Pinto, foi o Jorge Pinto que teve a generosidade de se apresentar como candidato, e o livro depois escolheu apoiá-lo. O Jorge seria o primeiro a dizer: nós precisamos de uma candidata mulher. Mas é preciso, quer dizer, uma candidatura presidencial nasce de uma vontade própria, porque não é uma candidatura partidária, é uma candidatura pessoal. E, portanto, para haver candidatos é preciso haver candidatos, ou para haver candidatos é preciso haver candidatas, e foi o Jorge que

0: percebendo que não havia uma candidatura plural à esquerda que conseguisse agregar, no fundo, o apoio de vários partidos, e que havia uma área, que é a área que o livro representa, na verdade, da esquerda verde europeia, que não estava representado, digamos, no leque de candidaturas partidárias, e que se ofereceu para se apresentar. E ainda bem, porque foi uma candidatura extraordinária que eu tenho a certeza absoluta que teve um impacto grande no resultado final das eleições presidenciais.
1: Isabel nunca pensou na altura em avançar?
0: Eu fui desafiada várias vezes.
1: Por pessoas do partido e fora também.
0: Sim.
1: Os dois, do partido e fora.
0: Sim. Mas há momentos na vida para as várias coisas e temos, lá está, voltando à nossa conversa no início, há várias áreas da nossa vida que nós temos de ponderar, e não era a altura para mim.
1: Porquê que não era?
0: Porque pelo desafio que implica, tanto a nível pessoal como a nível da família, e...
1: Mas o que é a campanha? Sentido. É isso? O estar fora pelo país todo? É isso?
0: Sim, e a disponibilidade mental também. Portanto, há algum período de
1: preparação,
0: muito
1: só para percebermos, de preparação de entrevistas, é isso?
0: E a própria disponibilidade mental também. E no fundo, a entrega, uma entrega total a um período de campanha, porque depois cada pessoa também lida com isso de forma diferente, não é? Para um desafio desses, preciso de estar muito concentrada, e isso implica, no fundo, descurar outras partes da minha vida e que não posso descurar agora. E, portanto, foi...
1: Isso é por causa das idades das suas filhas, por exemplo, é isso?
0: Também. Mas também porque nós temos também de olhar para nós e perceber qual é o momento em que estamos a viver, e também, no fundo, sermos verdadeiras connosco próprios, ou sermos verdadeiros connosco próprios em relação ao momento em que estamos a viver. E, quer dizer, neste ano de 2025, em que foram as eleições presidenciais, não era para mim o momento de abraçar esse desafio com a responsabilidade que era, porque eram umas eleições, quer dizer, as primeiras eleições em que tínhamos a possibilidade de ter um presidente virado à esquerda, que defendesse o nosso regime, que defendesse a Constituição. Portanto, são umas eleições de uma enorme responsabilidade e que precisam, de facto, de um foco grande.
1: Mas a vontade existia, não havia as condições, é isso?
0: Acho que não era o momento, foi sobretudo isso.
1: Eu só quero perceber isto porque eu recebo aqui muitas mulheres no programa, não é?
0: Sim.
1: E diria, se calhar em 60% ou mais, estou a ser simpática, delas há muita autossabotagem, síndrome do impostor, etc.
0: Sim.
1: Então é para perceber se de facto foi uma coisa racional, não é? Não há as condições certas para, portanto não vou avançar, ou foi também aqui alguma autossabotagem no caminho?
0: Essa é uma boa pergunta, porque às vezes é difícil também termos uma autoavaliação muito racional de nós próprios, ou de nós próprias, neste caso. Acho que lá está, acho que a análise foi bem feita por mim na altura. Agora, pode-se sempre considerar que há aqui uma subavaliação daquilo que sou capaz de fazer ou não sou capaz de fazer. E, portanto, não sei se a autossabotagem é uma palavra demasiado forte para isso, mas essa, às vezes, a dúvida acompanha sempre sobre aquilo que a pessoa é ou não capaz de fazer.
1: Isso. O que essas pessoas que convidavam, o que é que lhe diziam como razões para se candidatar?
0: Quer dizer, as razões que eu apontei que fizeram os Jorge avançar, ou seja, este é um momento fulcral, é um momento importante para a nossa democracia.
1: Mas por ser a Isabel especificamente? Pode dizer, mas o que as pessoas disseram, não é?
0: Já foi há muito tempo, estou a pensar. Eu sei que há muitas pessoas que têm confiança em mim e sabem, e eu também sei, a importância de termos mulheres candidatas, lá está. De termos mulheres como líderes parlamentares, temos também mulheres candidatas à presidência da República, e também que muitas pessoas que se revêem, também voltando ao início da conversa, que se revêem num estilo mais tranquilo, mais
1: ponderado.
0: Pausado, mais ponderado, sim, também em política, e que gostariam de ver isso, se calhar, em vários tipos de eleições, inclusive as presidenciais.
1: E nesta figura há muitas pessoas que procuram essa sensatez, não é? Na figura do Presidente da República.
0: Sim.
1: Mas foi só uma oportunidade, há mais oportunidades para o futuro. há eleições legislativas, depois há presidenciais, há aqui alguma destas duas que se calhar daqui a uns anos, daqui a 3, 4, 5 anos, já poderia ser um momento mais simpático para conseguir tomar essa decisão?
0: Acho que se vê, na altura, quer dizer, não excluo nenhum cenário, mas acho que na altura logo se vê, lá está, porque também é preciso avaliar o momento em que os desafios são colocados à nossa frente, as condições em que estamos, o que é que o desafio implica, e a avaliação faz-se nessa altura.
1: Mas as condicionantes que existiam no ano passado, se calhar já não vão existir daqui a uns anos. Se for, por exemplo, a idade das filhas, por exemplo.
0: Sim, não sabemos. Mas, ou seja, acho que é daqueles desafios em que nunca podemos dizer que não, e que é importante depois percebermos quais são as condições em que estamos para os poder abraçar. Mas novamente, acho que há aqui também uma responsabilidade acrescida de sentir que a política devia ser de uma certa forma e de saber que podemos trazer contributos, ou que eu posso trazer contributos para a forma como eu acho que a política deve ser, e portanto também há aqui um sentimento de, não é obrigação, mas de responsabilidade de trazer essa forma de fazer política também para cima da mesa.
1: Porquê que há tantos homens a dizer eu quero ser isto e há tão poucas mulheres a dizer eu quero ser isto, a assumir as suas ambições? Não estou a dizer que é o seu caso, mas agora surge-me esta pergunta.
0: Sim.
1: Porque se calhar há alguma função aqui que gostaria de ter. Não me vai dizer, não é? Qual é que é? Entre estas duas, Primeira-Ministra ou Presidente da República?
0: Não vou dizer.
1: Pronto. Mas terá a sua preferência. Mas há muito poucas mulheres que dizem eu gostaria de ser, eu quero ser, ou eu posso ser, ou eu deveria ser até. E há muitos homens que dizem.
0: Sim. Isso acho que é estrutural, no sentido em que nos foi quase imposto em termos de educação, não é? A maneira como nós todos e todas acabamos por ser educadas, muitas vezes não é tão bem visto uma mulher afirmar-se, e nós todas acabamos por crescer nessa forma. Portanto, é muito bom ver mulheres a serem muito assertivas e dizerem exatamente o que é que querem, como também é bom ver homens a dizerem que não sabem o que querem fazer. Pronto, acho que, quer dizer, mas essa questão da assertividade, da ambição, é algo que é muito incutido e continua a ser muito incutido aos rapazes, e que é desincentivado nas raparigas, e esse é um problema real que nós temos.
1: Mas se tivesse que escolher uma, qual é que escolhia?
0: Quem representa a República?
1: É o Primeiro-Ministro.
0: Não sei. Acho que depende imenso de... Quer dizer, estar num cargo executivo, seja Primeiro-Ministro, seja Ministro, seja Presidente da Câmara, seja até Presidente de uma Junta de Freguesia, é algo que é muito aliciante, porque é o poder executivo, ou seja, é aquilo que nos permite mudar mais diretamente a vida das pessoas, implementar coisas desde plantar mais árvores até alterar a maneira como a escola pública funciona, tantas coisas que se pode fazer a partir do poder executivo, e portanto isso é muito aliciante, não é? Tipo aquela coisa.
1: Mudar
0: a vida das pessoas diretamente. O Presidente da República ou a Presidente da República tem uma responsabilidade de garantir o funcionamento do regime, garantir o regular funcionamento das instituições, o que nesta altura é especialmente importante, porque de facto temos o nosso regime que está em causa, e portanto a salvaguarda da democracia, a salvaguarda do respeito básico pelos direitos humanos é um papel que cabe muito à Presidência da República. Portanto, os dois papéis são muito aliciantes, mas eu acho que me entusiasma mais a capacidade de poder atuar diretamente na vida das pessoas.
1: Isabel, enquanto mãe de três filhas, já leu muitos livros infantis, porque eu sei que adora livros infantis, não é?
0: Muito.
1: E de contar histórias, não só às suas filhas, mas também em alguns grupos de comunidade, não é?
0: Na hora do conto, sim.
1: Exato. Para terminarmos, gostava que nos dissesse qual é que é a história que mais contou às suas filhas, ou conta, caso ainda queiram ouvir as histórias infantis, porque elas têm mais ou menos que idades. Entre que idades e que
0: idades? São crianças e adolescentes.
1: Pronto, não quero revelar, né? Porque é muito ansiosa da sua vida privada. Qual é a história que mais contou às suas filhas? E, também acrescento, se também tenta escolher histórias que também vão ao encontro das causas que acha importantes para elas e para a vida delas?
0: Há dois livros que eu gosto muito. Um que é um livro português, que é do Planeta Tangerina, que foi uma das editoras que revolucionou a literatura infantil. E o livro é de Isabel Munhoz Martins e do Bernardo P. Carvalho. E chama-se Daqui Ninguém Passa. E é a história de um general que basicamente ocupa uma página em branco e que não permite que mais nenhuma personagem entre naquela página. E, portanto, no fundo está a impor ali um limite e a restringir a liberdade de todos os outros. E depois as pessoas vão se juntando e depois às tantas há uma bola que passa para o lado da página em branco e as pessoas percebem que afinal, quer dizer, esta imposição que o general estava a pôr é imaginada e, portanto, que elas também têm o poder de conseguir
1: derrubar aquela
0: página
1: parede,
0: em branco, e derrubar aquela parede que na prática não existia. E ocupam o espaço. Esse livro é quase só a ilustração, é espetacular. Outro livro que eu gosto muito e que leio muito, se chama A Vaca que Subiu uma Árvore, e que é a história de uma vaca que é muito curiosa e que tem três irmãs que só querem pastar e que acham que a irmã é louca e que está sempre a perder tempo em pensar em coisas que não interessam. E um dia a vaca diz às irmãs: olha, eu vou voar. E elas acham: ah, isso é um disparate, não sei o quê, é ridículo. E depois ela não aparece em casa e elas ficam muito zangadas. Como é que... Tipo, ela desaparece, não diz nada. Então vão buscar a irmã. E quando vão buscar a irmã, saem do prado onde estiveram sempre a comer erva. E entram na floresta e percebem que a floresta é extraordinária. E depois de repente vêm uns animais a subir uma árvore. Então decidem elas próprias subir a árvore e depois veem o mundo de cima da árvore e o mundo é lindo, é muito maior do que elas uma vez imaginaram. E depois de repente vem então a irmã saltar de paraquedas, porque tinha feito amizade com um dragão, pronto, e elas nesse momento percebem que todo o conceito de mundo que tinham era muito diminuto, então elas próprias decidem saltar de paraquedas.
1: Isso para adultos, as mensagens são, lá está, o fazer diferente, o imaginar uma sociedade diferente, o romper com aquilo que são as barreiras sociais.
0: Sim, aceitarmos todos muito mais uns aos outros, ser muito mais tolerantes uns com os outros, aprendermos a divertir, porque é uma coisa que eu acho que a maior parte das pessoas também se esquece muito, que é importante divertirmos e sermos capazes de estar uns com os outros só pelo prazer de estar uns com os outros. E portanto há imensa coisa a aprender. E também a beleza, eu acho que lá está, as irmãs da vaca ficaram fascinadas porque a floresta era linda e o mundo lá fora era lindo e muitas vezes nós estamos tão envolvidos na nossa própria vida, tão preocupados com a nossa própria vida, porque lá está, a vida é difícil, as condições que nos são impostas acabam por nos restringir muito e acabamos por perder a capacidade de ver a beleza nas coisas, e nós temos um mundo extraordinário à nossa volta e é importante não perdermos essa capacidade de ver a beleza e de estar uns com os outros.
1: Ver a beleza no mundo e no dia-a-dia.
0: Sim, e nas pequenas coisas.
1: Obrigada.
0: Obrigada,
1: Isabel Mendes Lopes. Voltamos na próxima semana com mais reflexões e histórias para ouvir. Voltem connosco, até lá.
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Talhões do Coyote Antena 3, com uma das boas estreias deste ano 2026, com São Francisco à vista do outro lado da Bahia. Os Mildreds, Fence Line, álbum estreia, tem direito a dose dupla com UPS Brown, canção de abertura do trilho de sábado, já em fundo Mumblecore Melody. Coleção Julho, trilhos de verão do Coyote. Pedro Costa, até à uma deste lado na RTP Antena 3. Bem-vindos.

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1: A correr neste trilho de sábado, a música dos Mildred de Oakland, Califórnia. Estreia deste ano, Fence Line, Mumblecore Melody. E mais acima, em Seattle, com Damian Jurado, também dose dupla. Já ouvimos a versão 2024 de Ohio, um dos temas do seu segundo álbum de 1999, Rehearsals for Departure. Juntamos também este single deste ano, 2026, Cheryl's Cake. Damian Jurado no Coyote.

menos de um mês para a edição deste 14º álbum de Laura Veers, próximo dia 14 de agosto, Temple Songs Flying into Darkness. Gravações no outono do ano passado com apenas uma caneta, dois microfones e um portátil.

Danny DeFranco. A nova versão de Shy com a participação de Death, se quiserem, Margaret Wonder. Um dos temas de Not a Pretty Girl, sexto álbum de Annie D, 1995. Já agora aproveitamos a boleia. Esta sim, versão original de uma das canções símbolo desse álbum. Também uma das nossas favoritas. 32 Flavors. Annie DeFranco no Coyote.

0: E já perceberam de onde é que vem um dos nossos emblemas sonoros, não é? 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

0: Última das 10 faixas do 5º álbum do norte-americano Angelo De Agustin, Goodbye Baby Blue, Angel in Plain Clothes.
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0: Quase no final deste trilho de sábado, coleção Julho. 05, 026, 21 anos de trilhos do Coyote na Antena 3. Depois da hora, domínio público. Eu estou de regresso amanhã, pouco depois do meio-dia. Deixo-vos com um dos mais passados dos últimos tempos, Little Wide Open, Kevin Morby. Até amanhã.

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0: Boa tarde, sejam bem-vindos ao Magazine de Cultura e Artes da RTP Antena 3. Eu sou o João André Oliveira e este é o Domínio Público.
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0: Esta semana, continuamos de olho nos muitos festivais do país. Do arranque de cines em Porto Covo ao Artes à Vila, o Timilha e muito mais. Falando de festivais, há também notícias no campo do cinema, com o começo do Curtas Vila do Conde e as primeiras novidades do Queer Lisboa e do Motel X. Ainda no cinema, conhecemos melhor Rosebush Pruning, o novo filme de Karim Aynous. Visitamos ainda a Bienal de Arte de Cerveira, que hoje começa, o Festival de Circo Contemporâneo Rendezvous e uma série de outros planos a não perder este fim de semana. Fiquem por aí, está no ar o Domínio Público. Começamos a hora com música e novidades dos Queens of the Stone Age. A banda de Josh Homme está de regresso aos originais e traz desta vez a companhia de Nikki Lane na voz. Esta chama-se Easy Streets.

0: regresso dos Queens of the Stone Age com o primeiro original desde o álbum de 2023 In Times New Roman. Quem sabe antever o lançamento de um novo disco. Das novidades editoriais, saltamos agora para os festivais num fim de semana repleto de eventos de norte a sul do país. Em Porto Covo já arrancou o Festival Músicas do Mundo, que a partir de segunda-feira se desloca para Sines e onde a RTP Antena 3 estará em emissão a partir de quarta-feira. Hoje, ainda em Porto Covo, tocam por lá o cubano Emílio Moret, os tuaregas Tammy Crest e os eslovacos Tolstoys. Já na Ilha, em Pombal, acontece o Team Ilha, que abre portas às 4 da tarde e que oferece workshops, dança, cinema, um consultório amoroso com o Dr. Love e, claro, muita música, com concertos de José Pinhal, Post Mortem Experience, Idiotech, Violon Barbar e Lisa Sereno. Lisa Sereno é também um dos nomes em destaque para hoje no Artes à Vila, mas para saber do Festival da Batalha chamamos agora o Eduardo Jordão, diretor e programador.
1: O Festival Artes à Vila acontece no Mosteiro da Batalha com espetáculos que celebram a música popular e tradicional portuguesa e no dia 18 temos diversas atividades familiares, desde exposições, visitas ao património e a nível de concertos vamos dar palco aos emergentes GDA com os Puto Bacuco, uma banda proveniente do Porto. Temos também o Tomás Valenstein no palco play tradicional e à noite do dia 18 de julho temos o grande Jorge Palma com a primeira parte de Gabriel Gomes. Dia 19 de julho, voltamos às oficinas para crianças com Cartinha de Amores no Museu da Batalha. Continuamos com visitas ao Mosteiro também na Batalha. E à tarde temos Ana Lua Caiano a abrir os play tradicional, esta grande entrega dos prémios da música portuguesa de raiz tradicional, organizados em conjunto com a Audiogesto. E poderemos assistir a Ana Lua Caiano, poderemos assistir a Romeu Bairros, a Joana Alegre e a grande fadista da terra, Cristina Maria. Tudo isto no próximo fim de semana, 17 a 19 de julho, um programa com maioritariamente entradas gratuitas e que pode ser descoberto não só o mosteiro como o museu, mas também a Vila da Batalha. O Artes à Vila é um palco vivo que construímos em conjunto com a comunidade, artistas e o público em geral, para termos um mosteiro vivo, com pedra viva. Não é só história, mas também o presente e o futuro. E neste sentido, o play tradicional da música tradicional portuguesa faz todo o sentido estarem inseridas no programa do Festival Artes à Vila, porque o festival traz um palco vivo. E os play tradicional dão esta consagração aos artistas, este reconhecimento e esta visibilidade que tanta música portuguesa necessita.
0: Planos para hoje e amanhã a cumprir no Mosteiro da Batalha com o Artes à Vila. De festival em festival, subimos ao norte de Portugal para o Poço da Noção, festival que acontece na Praia Fluvial do Poço do Frade, em Cabeceiras de Basto. Hoje, segundo e último dia, tocam por lá Geadas, Costa, Moquina, os britânicos The New Cut e ainda os Ganso. Em Coimbra, o Festival M leva paus e mães solteiras à Praia Fluvial de Torres do Mondego. Uma palavra ainda para o Lauros Nobilis, festival de metal que acontece no Louro, em Vila Nova de Famalicão. Termina hoje mesmo e entre os muitos nomes há destaque para os noruegueses Abbath. Com tanto festival de música a acontecer, fechamos a ronda a antecipar um outro que tem notícias este fim de semana. O Bons Sons comemora em 2026 20 anos e decidiu por isso convidar o Nuno Saraiva para criar um mural em celebração. A ilustração está pronta a partir de hoje em Sensoldos Tomar, no recinto do festival, e eu passei por lá na quinta-feira, durante o Logo Se Vê, para saber um pouco mais sobre o trabalho. Recordamos agora esse momento. Eu estou ainda melhor porque eu estou em Sensoldos, como vocês tão bem diziam, a aldeia que vive este festival por inteiro e que já me deu também a mim muitas alegrias. Sou um grande fã deste festival e estou aqui a presenciar algo muito especial, porque o Bons Sons, caso estejam um bocadinho mais distraídos, nasceu já há 20 anos, portanto 2006, que este festival começou a dar um pouco de si, começou a mostrar-se e a mostrar a música portuguesa aqui em Sensoldos, e passados 20 20 anos, tiveram aqui uma ideia, um pouco antes do festival, porque não celebrá-lo, celebrar estes 20 anos com um olho no futuro, já falamos disto, mas com um mural que está neste momento a ser feito, aqui mesmo à minha frente, é um mural onde nós já conseguimos ver uma série de coisas, tem aqui uma série de personagens com uma espécie de uns escafandros, já vamos falar deles, porque está relacionado com esta ideia de futuro também, que tem inscrição 2006. 2046, portanto são 20 anos, mas a olhar para o futuro e tudo isto são apenas alguns dos detalhes que saíram da cabeça do Nuno Saraiva, o responsável por este mural que está aqui à minha frente já cheio de tinta, como se quer de um artista.
2: Tudo pintalgado.
0: Exatamente, tudo pintalgado e por isso, Nuno, eu pergunto como é que foi, de onde é que surgiu esta ideia de tu pensares este mural, como está aqui a ser feito à nossa frente?
3: Bom, isto foi um convite do Sérgio, dos Bons Sons, para realizar uma pintura mural que tivesse que ver, a ver com a passagem do tempo, a história do tempo, desde 2006 até, imaginem, 2046. Ou seja, fazemos uma viagem ao futuro para daqui a 20 anos. Eu imagino um festival em 2046, não muito diferente do que hoje conhecemos, um espaço de afetos, um espaço de amores e desamores, um espaço de música, de divertimento, alegria, jogos, etc, etc, tal, onde eu, enquanto ilustrador, evidentemente, e também, enfim, cartunista, que é também um bocado o meu outro perfil, não apenas, eu não sou um moralista, quando estou a dizer moralista, é moralista com U, atenção, não com O.
0: Sim, não queremos nada disso neste preciso momento.
3: Não queremos nada disso neste preciso momento, nem nesta parede de todo, porque esta parede impressa várias situações de afetos, de relações entre jovens e outros menos jovens, mas sobretudo é uma espécie de viagem ao futuro, onde a figura mascote, que é uma espécie, que é um emblema, o símbolo, o logotipo dos Bons Sons, desde há muitos anos, é aqui também uma espécie, vá lá, de capacete que traz oxigênio aos festivaleiros do futuro.
0: Portanto, é uma coisa, por um lado aqui, bastante física, mas sequer também, de certa forma, metafórica, o papel da tixa, a mascota lagartixa, que aqui há tanto tempo é a imagem do Bons Sons. É também aqui uma metáfora para como esse espaço, idealmente, será sempre um espaço de segurança e onde se pode respirar de outra forma.
3: É realmente um espaço de oxigênio, um espaço de, enfim, onde as pessoas podem respirar ar puro e observarem a natureza e observarem o estado das coisas que, se calhar, ao longo de várias décadas, na nossa idade contemporânea, fomos vendo a desaparecer na vida urbana. Eu fui um suburbano, hoje sou um urbano de Arroios, Lisboa. E para mim isto é um bálsamo, não é? É uma coisa completamente diferente, é uma espécie de, vá lá, agora sim, uma viagem a um passado que se calhar não é tão distante quanto isso, mas que é o passado saboroso das memórias dos nossos pais e dos nossos avós, e que encontramos aqui. Mas deixa-me dizer-te uma coisa, que antes que me esqueça, não posso mesmo de todo esquecer-me disto.
0: Que é mais importante, porque eu já sei onde é que vais, mas vou-te dar aqui, estender o tapete, porque enquanto estamos aqui a falar, o mural está a ser feito, continua a ser feito, porque tu não estás sozinho nesta aventura.
3: Não, eu não estou sozinho nesta aventura e eu parto sempre do princípio de que tudo, mas tudo, desde os nossos amores e desde as nossas relações até às coisas mais chatas e sensaborosas, precisamos sempre do outro. E nada é possível ser criado sem a lógica do coletivo. Faço desde há muitos anos assim, e hoje, que estou cada vez mais entusiasmado com esta coisa das pinturas morais, porque acaba de ser uma espécie de exercício físico, quase que ir a um ginásio, esta coisa de subir gruas e escadotes, etc. É muito fixe, ainda por cima para uma pessoa que já não vai para novo, não é? Estou a crescer, estou a ficar cada vez mais loiro com a idade. E tenho a sorte de estar com uma equipa absolutamente formidável, que é encabeçada por o João Carola, que é meu próximo assistente, amigo, colega de trabalho, desde há muitos anos, em que tenho estado sempre nestas aventuras. Depois tenho mais 7 estagiários, o João Carol é o meu braço direito, e eu posso ter a sorte de ter um trabalho tentacular onde tenho braços esquerdos, vários braços esquerdos. São eles a Joana, o Gonçalo, a Ima, a Blume, a Beatriz e a Júlia, aos quais eu agradeço do fundo do coração.
2: Muito obrigado também, Nuno. São as pessoas que estão então a terminar este mural, que está quase a fechar, quase também está a chegar o Bons Sons, e por isso tenho também comigo o Sérgio Alves, apenas para uma última questão, a mais importante de todas, que é: este mural está quase pronto, o festival está quase a chegar, como é que está como é que estão as últimas emoções antes aqui do grande do clímax, que é este Bons Sons?
4: É sempre uma fase de ansiedade que passamos da secretária do trabalho, que andámos há meses, praticamente um ano, a trabalhar para esta edição, e agora começamos a sair dali dentro dos escritórios, começamos a vir aqui para a rua e começamos a ver as montagens e as coisas a acontecer, e que gera sempre uma ansiedade em todos, mas ao mesmo tempo também cria aqui uma vontade de fazer acontecer este evento que é especial para esta aldeia, que mudou esta aldeia e que hoje em dia já não seria a mesma sem o Bons Sons.
2: Está mesmo a chegar mais um Bons Sons. Acontece já de 6 a 9 de agosto, com direito a um warm-up no dia anterior. Antecipamos precisamente esse momento com os 800 Gondomar, os escolhidos pelo Bons Sons para a noite de recepção aos campistas no dia 5 de agosto. 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
1: E já repletos de energia, com a ajuda dos 800 Gondomar, viramos agora para o cinema, a começar pelas estreias. A semana é, claro, marcada pela chegada às salas da Odisseia de Christopher Nolan, em adaptação livre do épico de Homero. Entre o entusiasmo habitual de um filme de Nolan e um mar de críticas em relação a várias escolhas do realizador, Odisseia estreou mesmo e traz consigo uma primeira reação bem positiva por parte do público. Com Matt Damon, Zendaya, Anne Hathaway, Tom Holland, Travis Scott e muitos outros, o filme promete ser um dos destaques do ano.
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1: Mas a Odisseia não chegou sozinha e trouxe esta semana também Rosebush Pruning, o novo filme de Karim Aynous. O realizador brasileiro retrata nesta ficção uma família de americanos ricos que vivem em Espanha. Neste jogo de geografias, há um forte lado grego no filme, que conta com um roteirista que trabalhou muito com Yorgos Lanthimos, de Bogónia ou Pobres Criaturas. Lançamos assim nesta viagem, guiados por Karim Aynous, que esteve em Portugal para sessões de antestreia do filme e com quem a Teresa Vieira esteve à conversa.
4: Há qualquer coisa que acontece quando há encontros transatlânticos de diferentes universos cinematográficos, geográficos. Como é que foi o encontro com a Grécia?
5: Foi maravilhoso. Eu acho que o encontro com a Grécia é um encontro que vem acontecendo na minha vida há alguns anos. Assim, é um país que eu tenho ido muito, do qual eu admiro, do qual eu sou grande fã. Assim. E o encontro com o Eftimios Filippou, que foi o roteiro desse filme, que é um roteirista grego, foi maravilhoso, assim, porque ao mesmo tempo que tinha algo muito familiar, assim, no senso de humor, tinha algo muito, muito distante na compreensão do que era a metáfora, do que era o realismo, assim. Então tinha uma coisa que a gente foi aprendendo um com o outro, assim, que foi muito, muito enriquecedor para mim, assim. Então foi muito surpreendente, ao mesmo tempo, como eu te falei, algo muito distante e algo muito familiar que eu encontrei no trabalho com ele e com os gregos.
4: E antes de pegarmos na história em particular, na narrativa, queria pensar também no primeiro impacto que uma pessoa tem quando está a ver um filme, nomeadamente quando tem os créditos desde logo, com um título, com uma certa cor, com um certo registro de fonte também de imagem. Como é que foi pensada esta primeira introdução a este universo antes de chegarmos a um mar infindável?
5: Olha, foi pensado como um jeito de se dizer quase, daqui a pouco que vocês vão ver, tem talvez algo de inesperado, de improvável, e talvez a gente esteja começando pelo fim, em vez de começar pelo começo.
4: E pensar também no elemento da rosa, não é? Ou seja, este título tem também uma referência ao personagem que nos guia para esta história, mas queria pensar no elemento da rosa, o que é que te fascina, de certa forma, nesta flor?
5: Eu acho que é uma flor que ao mesmo tempo é muito tradicional, né? Uma flor que na verdade sempre quando a gente pensa em qual a flor mais tradicional que eu posso dar para alguém, no que vai causar nenhum estranhamento, eu acho que é uma flor também que tem algo de vulgar, assim. Eu acho que tem algo um pouco vulgar na coisa das rosas, e ao mesmo tempo tem algo de muito doce e muito veludado, né, que eu achava que era importante, assim. Então tem uma espécie de agridoce, eu acho, que quando você tem uma figura da rosa, que eu achava que para esse filme ela caiu muito bem, assim. Foi uma ideia do Eftimios de chamar o filme de Rosebush Pruning, né, em português quer dizer a poda da roseira, e eu acho que ela é uma espécie de símbolo de muitas coisas, assim, mas que eu acho que sempre, no final das contas, tem algo de muito doce e muito espinhoso numa rosa, né?
6: People are roses. 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Mediocre. Vapid.
4: Esta expressão vem de um trocadilho que é, de certa forma, inventado pelo nosso protagonista. Um protagonista, se calhar, não teria de ser o inevitável, digamos assim, mas que é o nosso narrador. O que é que levou à escolha desta voz que nos guia e também deste gesto da narração?
5: Eu acho que é um filme que ele trabalha muito na chave do estranhamento, do desconforto, da surpresa, e então era muito importante que a gente tivesse um ponto de conexão do público com o filme. Eu acho que o personagem do Ed, com esse que é esse narrador, ele é uma espécie de um fio condutor, assim, para a história. Eu acho também que ele tem algo que é um pouco um personagem clássico do cinema, assim, que é um narrador no qual você não pode confiar completamente, assim. Ele tem um senso de humor e um senso de surpresa que eu acho que sempre te deixa intrigado, assim, sobre o filme, sobre o que é a história, sobre o que é esse personagem. Então, é um pouco, não sei qual a tradução disso em português, é um pouco um Joker, assim, né? Um narrador que é um pouco um coringa, né? Ele tem uma espécie de sensação de ser um coringa. Ele, às vezes, ele tá falando algo que é verdade, às vezes ele não tá, às vezes ele tá mentindo. Então, acho que isso torna extremamente sedutor como narrador.
4: O que, na verdade, é um pouco, vamos dizer, uma tradição familiar, esta ideia de uma mentira, de uma manipulação também. Não deixa de ser curioso a indicação da falta de confiança na palavra escrita, quando muito daquilo que ouvimos acaba por ser manipulado. Como é que foi também este trabalho de lidar com a oralidade, de certa forma, para também jogar um pouco com esta ideia da manipulação que vai acontecendo um pouco ao longo do filme?
5: Nossa, é muito importante. Eu acho que tinha desde o começo da história uma vontade de que a gente nunca tenha prova de nada, né? Eu acho que na hora que você tem só a palavra oral, que não tem a palavra escrita, a mentira é um terreno muito mais fértil para mentira, para manipulação. Então isso foi algo muito pensado, assim, desde o começo do roteiro, assim, de que esse personagem é um personagem que não é confiável, né? Mas tanto ele não é confiável como o que ele conta não é confiável, como eu acho que o personagem do pai, que é uma espécie de grande antagonista do filme, é nada confiável, assim. Então são uma espécie de camadas de desconfiança que vão fazendo com que o filme também seja um filme que seja, na minha opinião, né, um relato que seja marcado pela surpresa, assim. Você nunca sabe exatamente. E eu acho que, para mim, enquanto a maneira de se contar a história, eu acho que é algo que é muito importante hoje em dia, né? Da gente estar sendo surpreendido pelo que está assim na tua frente, da gente não ficar sabendo qual é o próximo passo. Então, acho que isso cria uma espécie de excitação e de fricção e de faísca no público, que eu fico muito animado, assim, de descobrir como é que ela vai se dar.

0: um pouco do universo de Rosebush Pruning, o novo filme de Karim Aynouch e o filme RTP Antena 3 da semana. E também com apoio Cada Casa, acontece desde ontem o Curtas Vila do Conde. Nuno Rodrigues, o diretor do festival, deixa-nos os destaques do primeiro fim de semana.
1: O primeiro fim de semana do 34 Curtas é bastante intenso. Começa no sábado com a abertura do Curtinhas, um cineconcerto com filmes de Sabrina de Chaumont e o Coro de Vila do Conde e o Duo Tangente, um programa super divertido para toda a família que vale a pena assistir. Depois a abertura do segundo Infocos, da programação deste ano, dedicado ao iraniano Mohamed Razolouf e, portanto, o filme The White Meadows, que vai estar pelas 5 horas no Teatro Municipal. À noite abrem as competições internacionais, portanto, dois programas, um pelas 7 e outro pelas 21, filmes novos em estreia nacional, na sua maioria, alguns em estreia internacional, aqui no Curtas. À noite, um filme muito especial, do foco dedicado a Todd Haynes e Christine Vachon, um filme muito pouco visto em festivais de cinema em sala, nunca visto em sala em Portugal, é o filme The Velvet Underground, do Todd Haynes, dedicado à banda mítica americana. Também à noite, num outro espaço da cidade, os Jardins do Centro de Memória, vai ser apresentada a sessão especial Pet Curtas para famílias e cães. Um momento único de magia, onde os humanos e os animais vão estar aqui apresentados de uma forma especial na tela e também no espaço e nos jardins onde será apresentado esta sessão de cinema ao ar livre. Filmes de autores como Charles Chaplin ou Charles Nichols serão apresentados nesta sessão e será um momento muito, muito especial de Curtas deste ano.
0: Os destaques para hoje e amanhã do Curtas que segue em Vila do Conde até ao próximo domingo, 26 de julho. E olhando um pouco para o futuro, a semana trouxe ainda algumas novidades de festivais que chegam em setembro. Desde logo, o Queer Lisboa, que revelou os primeiros títulos para a 30ª edição. João Ferreira, diretor do festival, fala-nos dos filmes anunciados.
2: Esta 30ª edição vai ter lugar de 18 a 26 de setembro, mais uma vez no Cinema São Jorge e na Cinemateca Portuguesa. Vamos ter duas antestreias, uma delas vai ser o novo Pedro Almodóvar, o Amarga Navidad, e temos também um filme muito, muito esperado, Teenage Sex and Death at Camp Miasma, de James Sonnenbrun. Ambos os filmes passaram na edição deste ano de Cannes e vão ser estas as antestreias que vamos ter no primeiro fim de semana logo do festival. Anunciamos também alguns títulos do Panorama, um deles um documentário belíssimo que chega da Berlinale sobre Barbara Hammer, a realizadora norte-americana, chama-se Barbara Forever. Vamos ter também um novo filme do Sebastião Livschitz, cuja obra temos acompanhado já há longos anos, e é um documentário que se chama Anja Nome de Bonne Família. Temos também uma muito, muito animada animação, salvo redundância, Jim Queen, também que nos chega de cá, uma paródia muito divertida que usa o VIH como metáfora e que também vindo do festival de Cannes. De um jovem realizador americano, Elliot Tuttle, vamos ter o Blue Film, um filme sobre uma relação entre um homem mais velho e um rapaz mais novo, e que vai ser com certeza uma das grandes surpresas da edição deste ano. E para fechar estas novidades, Prosecution, do Faraz Shariat, um realizador que já passámos há vários anos atrás, o Future Dre, e também um filme que fez grande sucesso aqui ao lado em Espanha, o Mas Palomas, do José Mari Coenaga, faz também parte desta primeira seleção que estamos hoje a anunciar.
0: Os primeiros avanços para o Queer Lisboa, que acontece de 18 a 26 de setembro no Cinema São Jorge e na Cinemateca Portuguesa. Um pouco antes, de 3 a 13 de setembro, será a vez do Motel X tomar conta de Lisboa com sua 20ª edição. João Monteiro, co-diretor, dá-nos alguns dos primeiros nomes do festival.
3: Ora, para esta 20ª edição, destacaria já das novidades dois filmes com uma forte ligação ao universo musical. Primeiro é o Suna, longa-metragem de Risa, dos Wu-Tang Clan, One Spoon of Chocolate, com produção de Quentin Tarantino. O segundo é Game, um filme escrito e produzido por Geoff Barrow, dos Portishead, e que tem Jason Williamson, vocalista dos Sleaford Mods, como protagonista. No quarto perdido temos a primeira retrospectiva de sempre, feita a um realizador verdadeiramente sui generis, José de Sá Caetano. E teremos também dois especiais de realizadores estrangeiros. O primeiro em torno de Jörg Butgereit, o realizador de Necromantique, e de um dos principais realizadores de giallos do tempo de ouro do cinema italiano, Sergio Martino. Uma secção em colaboração com a Cinemateca, em torno de filmes de terror feitos durante o período da Cortina de Ferro. E finalmente, este ano o prémio Noema Delgado fica por casa e vai ser atribuído à realizadora luso-sueca Solveig Nordlund.
0: As primeiras propostas do Motel X, que conta com o apoio Cada Casa e que acontece de 3 a 13 de setembro. Já daqui a pouco vamos aos livros, mas primeiro regressamos às novidades musicais com Carly Rae Jepsen. A canadiana continua a mostrar avanços do próximo disco, Day and Night, a editar em setembro, e ontem deu a conhecer mais um. Chama-se After All.

0: grande canção de verão, cortesia de Carly Rae Jepsen, com esta After All.
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0: Agora, seguimos para os livros, ou melhor, para uma plataforma que permite dar-lhes nova vida. Troca Estantes é o nome de uma app lançada há cerca de 2 meses em Portugal, que tem sido apelidada de Tinder dos livros. O objetivo é a troca gratuita de livros entre utilizadores, mas o próprio fundador da app, com quem a Raquel Mourão Lopes conversou, admite que o potencial de romance também está lá. A Troca Estantes é o destaque desta semana da Vida numa Estante.
2: Troca Estantes, plataforma online de troca de livros lançada no passado mês de maio para todo o país, tem sido divulgada nas redes sociais com a sugestiva denominação de Tinder dos livros. Será publicidade enganosa ou faz sentido?
3: Faz sentido no sentido em que a mecânica funciona de forma muito parecida. Há uma mecânica de gostos ou não gostos acerca do livro e quando há uma correspondência entre duas pessoas, abre-se um chat e tentam combinar a troca.
2: Essa coisa de haver um match, uhum, também parece que traz uma emoção extra ao processo, não é? Isso foi deliberado?
3: Sim, foi. É uma forma de fazer as pessoas entender o site e como funciona. Toda a gente conhece o Tinder ou as dating apps e como funcionam. Foi tentar trazer um bocado essa lógica e esse marketing já feito para a plataforma.
2: Ok, não foi totalmente inocente. E como vamos perceber ao longo deste capítulo da Estante, o potencial de dating app está lá, mas já lá vamos. Para já, prioridade aos livros.
3: Os livros são muito caros e não é propriamente acessível, a não ser que vamos a uma biblioteca, adquirir livros para ler, caso a pessoa tenha interesse.

0: fanático que gosta, sobretudo, de ler ficção.
1: De momento estou a ler Haruki Murakami, por exemplo, mas...
0: Que título?
1: Kafka à beira-mar.
0: E que tal?
1: A história é um bocado simbólica, não é tão... É uma forma diferente de interpretar as coisas, é quase como ler um sonho, aquele livro. Suponho que tenha de tirar algumas conclusões.
0: E o João, claro, também é utilizador da Troca Estantes.
1: Há um pouco de tudo. Há pessoas que metem lá ficção, já vi livros infantis lá, já li livros de autoajuda, já vi muita coisa a ser lá inserida. E as trocas acontecem normalmente quando as pessoas têm um interesse mútuo, ou seja, geralmente, se a pessoa quer trocar um livro, normalmente vai arranjar alguém que leia coisas parecidas.
0: Ora bem, e é nesse encontro de gostos que a coisa pode evoluir. Mas vamos começar pelo Beabá. Abrimos a app e lá está a mensagem de boas-vindas. Troca livros, descobre histórias. Um bocadinho de scroll para baixo e estão explicados os três passos simples a seguir. Anunciar livros, fazer swipe e encontrar matches e, por fim, combinar a troca. Uma boa maneira para fazer a pesquisa do que está disponível em cada momento é fazer mais um bocadinho de scroll e chegar às trocas recentes.
1: Aqui aparecem os seis últimos livros que as pessoas colocaram. Tenho aqui um livro em francês, que eu não vou arriscar dizer.
2: Do Sartre, sim.
1: Exatamente. De uma pessoa que colocou, dá para ver o perfil da pessoa, se assim entenderem os livros para troca. Esta pessoa tem, por exemplo... a Isabel Figueiredo, um caderno de memórias coloniais aqui, tem a Última Amante.
2: Ou seja, isto são os livros que fazem parte do perfil dessa utilizadora que quer trocar um livro do Sartre.
1: Exatamente. Este livro está disponível para toda a gente, para quem quiser colocar algum like.
2: Se agora esse livro do Sartre me interessar, eu que já estou registada na plataforma, o que é que faço para manifestar esse interesse?
1: Basta ir à página de descobertas, que é basicamente a página dos swipes, que vai aparecer naturalmente, e se esse livro aparecer, faz um swipe para a direita, salvo erro, e registra um like nesse livro. Se a outra pessoa quiser fazer o mesmo, quiser gostar de algum livro que tenha na plataforma...
2: Que eu tenha disponibilizado, sim.
1: Sim. A outra pessoa faz o mesmo e há uma correspondência, ou seja... Abre um chat.
0: E é aí, no chat, que a magia pode acontecer. E, por magia, pode entender-se apenas trocar um livro que já não queremos por um outro que sempre desejámos ler. Não é mágico? Mas sim, é inegável. Não sendo esse o objetivo principal da plataforma, o potencial de romance também lá está.
1: De momento é muito focada na troca, mas de facto há um chat que é aberto e as pessoas podem conversar, podem trocar contactos. Portanto, o que podem fazer é, se quiserem... partir para essa forma de ver a plataforma, podem fazê-lo.
0: Para já, o objetivo é unir os utilizadores pelo amor aos livros. No processo, se quiserem, podem também amar-se uns aos outros. Por que não?
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4: A app Troca Estantes em destaque na Vida numa Estante desta semana. Há um novo episódio na próxima quarta-feira, depois das 14h. 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A chegar à reta final, temos já daqui a pouco planos para todos os gostos. Música ao vivo, exposições e até circo. Mas antes disso, fazemos uma curta visita a You're Going to Need a Little Music, o terceiro disco dos Yard Act, editado ontem. Depois de passarem pelo Primavera Sound de Porto, os ingleses de Leeds regressam ao Portugal, desta vez ao Capitólio, no dia 23 de outubro, para apresentar um novo trabalho, do qual faz parte esta Sheriff O'Brock. 3, 2, 1, go!

0: 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E agora, vamos aos planos e começamos em Lisboa, no Teatro São Luís. Por lá estreia hoje, de forma absoluta, Pons Varoli, uma obra do pianista e compositor Simão Costa, em diálogo entre piano, orquestra e o som produzido pelos veículos sobre a ponte 25 de Abril. A jornalista Sandy Gageiro foi espreitar um ensaio.
1: Estamos numa sala de ensaios da Orquestra Metropolitana de Lisboa. Ouvimos ao fundo o maestro Pedro Neves, assistimos à preparação da peça Pons Varoli, obra inovadora criada pelo pianista e compositor Simão Costa.
2: Sempre tive um fascínio, talvez desde a adolescência, com os sons que vêm da ponte 25 de Abril. Lá está, entre esse fascínio pela ponte e a orquestra, comecei a pensar, seria mesmo bom ter esta sonoridade da ponte e a orquestra numa peça para a orquestra e ponte, vamos dizer assim.
1: Junta piano, orquestra e os sons dos carros na ponte 25 de Abril, celebra a liberdade e os 60 anos da icónica ponte Lisboa. E é também um manifesto.
2: Quase um manifesto antipolarização, vamos dizer assim. Porque durante muitos milénios, atravessar com rodas o Tejo era uma coisa considerada impossível. Quando a ponte inaugurou com o nome Ponte Salazar, também muita gente imaginava que ela seria impossível um dia ela chamar-se 25 de Abril.
1: Um elogio à liberdade e à necessidade de criar ligações entre margens.
2: Acredito, pessoalmente, que é sempre possível colocar em perspectiva, é sempre possível criar pontes com aqueles que estão do lado de lá, com outra margem.
1: O ensaio prossegue. A peça prepara-se para subir ao palco do Teatro São Luís.
0: Pons Varoli, este sábado e domingo no Teatro São Luís em Lisboa, com uma conversa com o público no sábado. O concerto e a conversa serão gravados pela RTP Antena 2 para posterior emissão. Mais a sul, e também hoje, inaugura em Lagos a exposição Core e Core, um trabalho de Ana Borralho e João Galante com grande ligação à cultura digital contemporânea e que por isso nos foi apresentada com alto patrocínio da Inteligência Artificial.
3: Olá, somos Ana Borralho e João Galante, curadores da exposição Core e Core, a inaugurar este tete-a-tete sábado, 18 de julho, no Centro Cultural de Lagos. Core Core é uma exposição coercitiva que prolonga o espírito experimental do Festival Verão Azul, propondo uma reflexão sobre o M-mundo mercado pela hiperconectividade da DAD, sobrecarga em forra rematitiva e mediação tecnológica. Reúne obras de Andy Thomas, Jordan Stone, Molly Soda, John Reising e No Pierre, artistas que investigam, a partir de diferentes perspectivas, as transformações da experiência humana na era digital tal. Juntem-se à inauguração este sábado ou visitem Core Core no Centro Cultural de Lagos até 26 de setembro.
0: Não se assustem, é mesmo assim de propósito esta apresentação da exposição Core Core, que inaugura hoje no Centro Cultural de Lagos, onde fica patente até 26 de setembro. Já bem a norte, começa hoje mais uma Bienal Internacional de Arte de Cerveira. A Mafalda Santos, diretora artística da Bienal, dá-nos os detalhes.
4: A 24ª Bienal Internacional de Arte de Cerveira inaugura este sábado, dia 18 de julho. Esta edição parte do tema Territórios Sem Fronteira, propondo uma reflexão sobre a fronteira não apenas enquanto limite geográfico, mas também como construção política, social, simbólica e tecnológica. Trata-se de um tema particularmente pertinente, num momento marcado pela transformação das fronteiras, tal como as conhecemos, pelas migrações, pelos conflitos, pelas alterações ambientais e também pela crescente presença da inteligência artificial nas nossas vidas. No sábado inauguramos o núcleo central da Bienal, composto por três grandes exposições, Luz ao Lunar, com uma merecida homenagem ao artista Silvestre Pestana, um artista com uma ligação única à Bienal, onde participa desde a sua primeira edição em 1978. A exposição do concurso internacional resulta de um processo de seleção de cerca de 900 candidaturas e reúne 36 artistas de 14 nacionalidades. Ainda no Museu Bienal de Cerveira inauguramos a exposição dos artistas convidados, de Que Casa Eres, título inspirado na obra homónima de Ana Pérez Quiroga e que reúne artistas cujas práticas refletem sobre a diáspora, a identidade e a pertença. A Bienal continua até 30 de dezembro com um programa intenso de residências artísticas nas 15 freguesias de Vila Nova de Cerveira e ainda um ciclo de performances no Centro Histórico, conferências, oficinas, visitas orientadas e ainda uma programação paralela de cinema. Por isso convidamos a que nos visitem este sábado e que nos acompanhem ao longo dos próximos meses.
0: E ainda a norte, hoje também é o último dia do Vaudeville Rendezvous, festival de circo contemporâneo coproduzido entre Barcelos, Braga, Guimarães, Famalicão e Viana do Castelo. E apesar de ser o último dia, ainda há muito para fazer, diz o Bruno Martins, o diretor artístico do festival.
5: Hoje ainda temos muito para ver, destacaria duas coproduções do festival, uma delas o Turno da Noite, do artista Atma Fatori, é um resultado de uma call que nós Festival Vaudeville Rendezvous, em parceria com o Trengo, lançamos o ano passado, um trabalho que estivemos a acompanhar ao longo do ano e que se apresentou já no Festival Trengo no Porto e agora apresenta-se no Festival Vaudeville Rendezvous, e o Turno da Noite apresenta-se-á às 19 horas hoje em Viana do Castelo. A outra coprodução que gostaria de destacar é o espetáculo Início do Fim, que se apresenta hoje às 22 horas na Praça Municipal em Braga. É uma peça, se quisermos, de libertação através da deconstrução da figura do clown ou, se quisermos, de forma mais portuguesa, do palhaço.
0: Já de volta à música, olhamos já para amanhã com o primeiro Sunset da Príncipe na Caparica. O DJ Marfox fala dos planos.
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0: Para dançar tarde fora, amanhã, das 3 da tarde às 11 da noite, na Quinta Mira Rio, na Caparica, com alto patrocínio da editora Príncipe.
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0: E bem de mansinho, assim chegamos ao fim de mais um Domínio Público. Já sabem, estamos de regresso segunda-feira em registro diário. O formato alargado, esse, volta no próximo sábado. A seguir à hora certa é a Catarina Palma, que toma conta dos destinos da emissão, e até ela chegar, desviamos os ouvidos até ao Cold Jazz, em Cascais, onde mais logo há concerto de Jamiroquai. E uma carreira bem preenchida, recordamos nesta despedida Every Day, canção de Traveling Without Moving, álbum editado há precisamente 30 anos. Até para a semana.

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Foram três de seguida. Hayley Williams com Good Old Days, Last com Bon Vivant e esta que faz bem à alma, eu tenho certeza. Thrown Around é o James Blake na RTP Antena 3. Ah, desculpem, na vossa RTP Antena 3. Sejam muito bem-vindos. Há mais música para vos acompanhar na vossa viagem. Get Up Now são os Bad Tomato. Boa tarde e bom.

acabadinho de sair de uma tour na Ásia. É o Afonso Cabral, aqui na RTP Antena 3. Chama-se Indivisível. Muito boa tarde e bom fim de semana. E se há coisa que me dá assim um gostinho especial é ver dois artistas a colaborar que eu não estava nada à espera. Foi o que aconteceu entre Chaka Khan e Snoop Dogg. Juntaram-se e de repente nasceu esta Boogies in My Soul.

viagem. Good morning. Good morning para vocês. Na verdade, é mais boa tarde, não é? Good morning é assim que se chama a música cabrita, a dar-nos aquilo que nós precisávamos e nem sabíamos. Onde? Aqui, sim, na vossa. Antena 3. E, de repente, parece que o concerto do Bad Bunny foi o ano passado, não é? Mas não, foi apenas há um mês e quase meio, mais ou menos. É aproveitar bem o verão antes que ele se vá embora. Bad Bunny agora com...

Bom fim de semana, bom almoço com os Ão. É assim que se chama a banda. Talvez a música. RTP Antena 3, olá, olá, sejam muito bem-vindos. Ficamos bem entregues a uma banda australiana que eu acho que meio que transforma momentos assim bons momentos. A música é super cinematográfica, parece que estamos num momento de realização. O personagem principal de repente pensa: calma, afinal tudo o que eu achava está completamente errado. E esta música é o exemplo disso. Royal Otis agora com...

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0: Catarina Palma, na RTP Antena 3.
1: É o meu nome e por cá fico até às 6 da tarde com muita música para vos dar. Ora bem, vamos a mais música portuguesa, vamos a isto.

0: Guerra do Caldino, Glock and Wise a darem-nos uma boa banda sonora de tarde, uma boa banda sonora de melancolia para a nossa viagem de carro. E vamos continuar nesta banda sonora assim boa e melancólica, mas mudando completamente o género de música, o género musical. Vamos para um álbum que saiu ano passado, 2025, de Dave, The Boy Who Played the Harp. Aqui junta-se a Thames e, que coisa boa, que bons artistas deviam estar sempre juntos a fazer música. Rain Dance, é assim que se chama, metam mais alto. Boa viagem.
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Lamar na RTP Antena 3 e daqui a pouco, por volta das 3h30, temos mais um episódio de Fricção Científica. Desta vez, Isilda Sanches conta-nos sobre pessoas que adoram viver à noite. Será que é boa ideia? Vamos saber já a seguir. Antes disso...

0: Chiqui, The Bear, na RTP Antena 3. Muito boa tarde, bom fim de semana. Será que vocês são daquelas pessoas que sempre preferiram estudar à noite? Bem, eu nunca percebi essas pessoas, mas se calhar viver de noite não faz assim tão bem e não é assim tão inofensivo como vocês achavam. Isilda Sanches responde em mais um Fricção Científica.
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0: Quem vive à noite morre mais cedo. Artigo publicado no Jornal da Associação Americana do Coração concluiu que pessoas que são mais ativas à noite têm um ritmo circadiano desalinhado, o que pode prejudicar hábitos saudáveis e aumentar o risco de morte. O ritmo circadiano é o nosso relógio interno, regula os períodos de sono e vigília e o metabolismo, entre outras funções. Os investigadores analisaram dados de mais de 300 mil britânicos entre os 39 e os 74 anos que autorreportaram o seu cronotipo, ou seja, a altura do dia em que sentiam estar mais ativos. 8% dos participantes consideraram-se notívagos. Um quarto afirmou preferir levantar-se cedo. O resto dos participantes estava a meio caminho entre notívagos e madrugadores. A análise de todos os dados permitiu perceber que ao longo de 14 anos, os notívagos tiveram um risco 16% maior de desenvolver problemas cardíacos e ter um AVC. As mulheres são as mais afetadas, apresentaram pior saúde cardiovascular global. Apesar de outros fatores de risco, como o tabagismo ou a falta de sono, poderem ter influência nos resultados, os autores acreditam que a relação entre viver à noite e aumento do risco de morte é real e perceber isso pode ajudar a salvar vidas.
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0: A única coisa que eu depreendo aqui é que, de facto, a sabedoria popular às vezes não tem como enganar. Bem, estou a rimar e vou rimar mais. Porque ditados populares, para além de serem ricos em rimas, ensinam-nos também a viver. E eu sempre ouvi dizer, deitar cedo e cedo erguer dá saúde e faz crescer. Eu estou a rimar imenso e por mim... Ai, vou rimar outra vez. Ainda fiquei sem querer. Bem, que rapper que eu sou. Mirror People, agora com Kyle Quest, I Feel For You.

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Teacher na SDP Antena 3. Bem-vindos, se chegaram agora, calma, vem a tempo, não perderam nada. Aliás, até perderam, por exemplo, um episódio de Fricção Científica, mais um episódio sobre ciência de Isilda Sanches, mas não há problema nenhum. Porquê? Porque fica tudo disponível, não só no nosso site, antena3.rtp.pt, como também podem encontrar em podcast aí, espalhado pelas plataformas de streaming. Portanto, vão dar uma vista de olhos, de ouvidos, para ver o que é que perderam, não só hoje, mas durante a semana toda aqui na vossa rádio. C-Met com Running Planning. Boa viagem.

Boa viagem. Esta é a RTP Antena 3 com os Interpol. See Out Loud. Como é que é? Eu acho que é sempre boa ideia nós continuarmos a par daquilo que se vai fazendo no nosso país. Vamos seguindo certas pessoas e há uns tempos surgiu uma rapper portuguesa que rima em inglês com coisas para dizer, com uma estética diferente. Eu acho sempre fixe percebermos estes mini fenómenos, que é o que é que está a acontecer na cabeça desta pessoa para funcionar desta maneira. E ela tem surpreendido. E é com ela que ficamos aqui na vossa rádio, Libra, com No One Will Save You. 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

Mais uma hora aqui na RTP Antena 13 e ficamos bem entregues a Charlie XCX, que lança álbum novo já na próxima semana. O álbum chama-se Music Fashion Film. Esta chama-se Spring Summer 2016.

DJ Shadow com De La Soul, Rocket Fuel, é assim que se chama a música. Lá está. Ora bem, se estiverem hoje perto de Cabeceiras de Basto, ouçam com atenção, porque há mais um festival, é o que eu digo, nós tropeçamos numa pedra em Portugal e encontramos um festival, e isso é tão bom, que ricos que somos. Temos o festival Poço de Noção, na Praia Fluvial do Poço do Frade,

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3: Esta semana, oportunidade para ouvir os Alice Cooper, a banda, no início de carreira e com um som mais psicadélico. Há também música de Creedence Clearwater Revival, Iron Butterfly, Steve Miller Band ou Buddy Miles. Mas, para ouvir agora, a voz de Janis Joplin com o tema de Big Brother and the Holding Company em 1968, a faixa I Need a Man to Love. Para ouvir também, no domingo, na Floresta Encantada.

Digam-me se isto não é uma floresta encantada de rock. Floresta encantada, sempre aos domingos, às 8 da noite, aqui na RTP Antena 3. A vossa floresta encantada, a nossa floresta encantada. Na verdade, é mais a floresta encantada de Tiago Castro. Mas pronto, o encontro está sempre no mercado, todos os domingos, às 8, no vosso rádio, ou então em antena3.rtp.pt. Damn Fly Monkeys para vos acompanhar nesta tarde de sábado. Boa viagem!

0: Harold com Vento em Popa. Muito boa viagem, bom fim de semana. Sim, sim, é fim de semana, mas não é por ser fim de semana que não somos abençoados pela cabeça e pelas ideias de Bruno Aleixo. Portanto, com licença, podem abrir a porta para o senhor Bruno.
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2: 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Olá e bem-vindos a mais uma edição deste programa, que temporariamente é dedicada à porcaria do Mundial de Futebol. Como sempre, tenho aqui as duas pausas para hidratação. Busto e Renato Alexandre.
3: Bom dia.
4: Boas, people.
2: Ora bem, ontem tivemos a primeira meia-final do Campeonato do Mundo. Um jogo que, para nós, Portugal, foi uma espécie de... Não, uma espécie de escolha de Sofia. Mas ao contrário.
4: O que é isso? Escolha de Sofia?
2: É aquele filme, Câmara de Tripe, em que ela tem que escolher um dos filhos para salvar e sacrificar o outro no Holocausto.
4: Ah, já. Já sei qual é.
3: E, entretanto, a expressão escolha de Sofia começou a ser usada em casos de ter de tomar decisões impossíveis, em que ambas as hipóteses trazem consequências horríveis.
4: Já conheço a cena, já. Vê-me uma branca.
3: Claro que nunca se diz que escolher entre Espanha e França num jogo de futebol será uma escolha de Sofia, mas enfim.
2: Não é uma escolha de Sofia, porque no Espanha-França toda a gente gostava que perdessem os dois. E na escolha de Sofia original, a Meryl Streep queria salvar os dois filhos, claro. Mas pronto, deu para perceber a ideia.
4: Man, mas... Tipo, apesar de tudo, eu ontem estava um bocadinho
2: Chiu,
4: mais...
2: Tio, essa meia-final já foi. Vamos falar da que ainda vai ser, a de hoje. Inglaterra-Argentina.
3: Uma das rivalidades mais intensas do futebol internacional.
2: Oh, a Argentina tem rivalidades com toda a gente, também. São o Vitória de Guimarães do futebol internacional. O Vitória Sport Clube, aliás, vá, da cidade de Guimarães. Eles são rivais do Braga, do Boa Vista, do Leixões, da Académica. Neste caso, a Académica com toda a razão, vá, muito bem. Mas depois também, vai saber, e também não gostam dos três grandes,
4: mas,
2: né?
4: Mas olha lá, tipo, tu não gostas de ser bem recebido em Guimarães? Mas é que não parece.
2: Não parece porquê? Por dizer uma verdade deste tamanho? Olha que ter muitas rivalidades nem sequer tem que ser uma coisa negativa. Aliás, bem pelo contrário.
3: Olha, segundo a Wikipédia, a Argentina tem rivalidades internacionais com Brasil, Uruguai, Peru, México, Inglaterra e Países Baixos. Ainda são algumas, mas está longe de ser com toda a gente.
2: E está desatualizado. Também já tem com a França.
4: E Portugal, não é? Por causa do duelo entre o Cris e o Messi.
2: Sim, pode ser. E faltam aí muitos países da América do Sul. Chile, Paraguai, pelo menos.
3: Ok, mas hoje importa é a rivalidade com a Inglaterra, que terá começado em 1966, por causa de uma expulsão.
2: Eu lembro-me disso muito bem. O árbitro disse ao gajo da Argentina que estava expulso, mas ele não quis sair. Fingiu que não percebia. Foi por causa disso que depois inventaram os cartões, amarelo e vermelho.
4: Como aos semáforos. Sabiam? É daí que vem a cena das cores.
2: Mas os semáforos é uma lógica diferente. No futebol é um aviso. Tens de ter mais cuidado, ir às bolas mais devagar, menos à balda. Nos semáforos, é o contrário. Amarelo é para dar uma acelerada. Um último forcing, que depois, entretanto, vai para vermelho.
3: Por acaso não é nada disso. É suposto parares no sinal amarelo.
2: Oh, não é nada. Acho que isso é mito. É como aquilo de não poderes conduzir de chinelos ou em tronco nu.
4: Bruno, olha que eu acho que não, mano. Então eu tenho um amigo que dá aulas de condução, ainda no outro dia...
2: Mas agora também não interessa para nada, vá. O tema é Inglaterra-Argentina, em futebol, não é código da estrada.
3: Bom, os argentinos chamaram o roubo do século, esse jogo de 1966. E depois veio a Guerra das Malvinas, que acendeu muito a rivalidade entre os dois países, claro, e mais tarde chegou o México 86.
4: Os a mão de Deus.
2: Se hoje houver um golo com um efeito esquisito, vão logo dizer que foi a mão de Maradona.
4: A partir do céu.
2: Céu? Deve ser um céu, deve. Eu consumi duas drogas, não vão para o céu, Renato. Não tentes enganar os nossos ouvintes. Sobretudo os mais novos, que ainda são suscetíveis e ainda ligam àquilo que tu dizes.
3: Também pode ser um desvio num dos fios das câmaras, como estavam a dizer que aconteceu no Inglaterra-Noruega.
2: Olha, estão aí, podiam ter dito que foi a rainha de Inglaterra, a ajudar aí.
4: Mas... Tipo, também não foi assim uma grande ajuda. A bola estava no meio campo, mano.
2: Está bem, mas a rainha de Inglaterra é a cepa, a jogar a bola. Se houvesse uma ajuda de Maradona, pá, tinha que ser uma coisa mais decisiva, mais técnica. Ou então não há ajuda nenhuma. Aquilo, às tantas vai estar, mas é todo cheirado. E hoje nem se lembra que há jogo.
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6: E amanhã, amanhã não, na segunda-feira, podemos esperar um bom comentário desportivo depois da final do Mundial amanhã. É verdade, a final do Mundial é já amanhã, Espanha contra a Argentina, às 8 da noite. Por quem que vocês estão a torcer? É difícil, não é? De repente, de um lado temos Espanha, que são os nossos vizinhos. Depois temos o Messi. Se calhar para vocês é completamente óbvia a resposta. Para mim é que não é. Enfim, temos mais música. E sempre, a Max GPU com Ease. 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

0: Os Dias do Nada. É o Benjamin. Boa viagem. Amanhã é domingo. Eu sei que vocês sabem. E sei que também já disse para aí umas 7 vezes. Mas há coisas a acontecer ao domingo. E eu quero que vocês saibam, porque são coisas boas e que são interessantes. 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

mágica, maravilhosa, Jessie Ware, Automatic, é assim que se chama. Boa tarde, boa viagem, daqui a pouco vamos até ao disco da semana. Desta vez estamos a viajar por um novo disco de uma banda de Lisboa

0: É a Neni com Carla Prata, Dá-me o Toque, vamos a isto, é o disco da semana.
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0: O disco da semana chama-se Body Transmission, é da banda de Lisboa Máquina. A música de hoje chama-se Dança.

Durante a semana toda, no Logo Se Vê, cada vez que passávamos uma música da dança da semana, do disco da semana, a música chama-se Dança, daí a minha confusão. Estivemos sempre a comentar que Máquina são um trio de Lisboa, mas com esta sonoridade, com esta música, com este disco, podiam muito bem ser de Berlim. Body Transmission, é assim que se chama este novo disco dos Máquina. Por aqui continuamos também com música nova e deixem-me vos dizer que eu estou completamente viciada não só na música, no disco, mas também na artista. Madonna com Sabrina Carpenter, juntas aqui com Bring Your Love. Metam mais alto, façam uma festa, dancem.

0: peça da Broadway. Eu adoro tudo nela. Ray com Beware, South London, Loverboy. O álbum This Music May Contain Hope está disponível e deve ser ouvido bastantes vezes. Ora bem, vamos a mais um episódio de Portugalex? Vamos a isso?
1: Nick Cave veio ao Nós Alive no passeio marítimo de Algés, concelho de Oeiras, e fez questão de passar pelo restaurante Pinóquio, em Lisboa, para comer amêijoas à bulhão-pato e para irritar o Isaltino Moraes.
2: Até parece mentira. Com tantos restaurantes bons que há em Oeiras, foi-se meter num estabelecimento chamado Pinóquio, que é um boneco medroso. Porquê este nome? Aldrá umas contas. Servem caracóis e dizem que são amêijoas. Enfim, ele que venha, mas é comer o arroz de lavagante da Casa Galega que até se lambe. Oh, coisinha, anda cá. Filma-me aqui a partir um CD deste tal Nick Cave com os pés, faz favor. Não! É que não lembra o careca!
1: Agora que Jorge Jesus está confirmado como selecionador nacional, está na altura de recordar alguns dos seus melhores momentos. Vamos testar o conhecimento dos nossos ouvintes em Jorge Jesus, lançando várias questões. A quem acertar, ganha um desconto de 10% em madeixas no salão de cabeleireiro Silinha. Vamos lá então à primeira pergunta. Completa a frase. Querem fazer do rapaz o bode expiatório, a bode interrogatório ou bode respiratório?
3: Eu acho que foi a terceira, bode respiratório.
1: A resposta está certa. Próxima, completa a frase. Ai, ai, ai, o quê, ó? Levaste com um camião-tire, um pau ou um pontapé do Hulmand?
4: Eu escolho a hipótese C, pontapé do Hulmand.
1: E a resposta está errada. Não vai receber desconto nas madeixas. Vamos então à última. Qual é a canção preferida do Jorge Jesus? Sou uma taça, dos Caricas, Melhor de Mim, da Marisa, ou Chiclete, dos Táxi?
5: Eu aposto na Chiclete. Ele está sempre a mascar.
1: E a resposta está errada. Vamos ouvir o próprio Mister a cantar a sua canção preferida.
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1: Ficamos agora com o habitual tempo de antena. O espaço que se segue é da exclusiva responsabilidade dos intervenientes.
7: Nós somos a Sociedade Portuguesa de Pessoas que Dizem TEN, no singular. E estamos aqui para lutar pelo nosso direito a dizer a dois ténis, um TEN. Mesmo que metade do país nos queira obrigar a dizer sapatilha. Também dizemos duas sandes, uma sande. Ou mesmo dois lápis, um lápis. Vamos ter um encontro nacional no próximo fim de semana, que terá como convidado de honra o Jorge Jesus. Aparece para comer uma sande. Obrigado.
0: Portugalex, António Machado e Manuel Marques, aqui na RTP Antena 3.

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1: Olá, olá, sejam muitíssimo bem-vindos a mais uma volta nas mais votadas da semana em antena3.rtp.pt. As voltas de hoje estão marcadas por imensas novidades, mas já lá vamos. Eu sou a Andrea Pinto e hoje, como já perceberam, o top ficou comigo, visto que o Sir André Santos, esse cidadão exemplar, está nas suas merecidas férias.
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1: E sem margem para reclamações, visto que são vocês que escolhem. Vamos lá começar a contagem da semana, mas não sem antes espreitarmos os três primeiros da semana passada.
2: Número 3.
1: O terceiro lugar ficou a cargo dos Macacos do Chinês. Garantiram a medalha de bronze com o hip-hop musculado da nova canção A Vida é Assim.
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2: Número 2.
1: A morder os calcanhares ao topo. No segundo lugar brilhava o duo de irmãos de Tomar, Mother Flutters, com A Viagem Psicadélica de Dreamer.

número 1. E o trono absoluto pertenceu ao Tatanka e aos Bateu Matou, que subiram ao número 1 pela primeira vez com o ritmo contagiante de Olinda.

0: O da semana passada está revisto, quer dizer que só nos resta um caminho e é em direção ao topo do A330.
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0: E começamos já bem na base da nossa tabela com as primeiras novidades da semana. Na 30ª posição, com o regresso muito aguardado de Milton Gully, o músico, produtor e compositor luso-moçambicano, que muitos conhecem do projeto Culip Noise, está de volta aos lançamentos a solo com o single Ainda. Depois do seu sucesso no álbum anterior, Milton continua a explorar de forma genial a soul, o funk, as suas raízes africanas cantadas em português. Ainda traz-nos aquela envolvência e cadência perfeita para

dias de sol, servindo de amostra para o que aí vem. E sem respirar, saltamos do balanço da Sol para a rima afiada que está a agitar a nossa contagem no número 29. Falamos de Bera, um dos nomes emergentes a prestar muita atenção no panorama urbano atual. Ele traz-nos o viciante single Biggie, editada pela RNC Records. Um tema cheio de atitude, com um instrumental bastante forte e barras que mostram bem a identidade e a fome deste artista em marcar uma posição na cena hip-hop nacional. Número

0: número 28.
1: Humberto, esta semana escorrega 10 posições e fixa-se no número 26 com esta peça triste. Mas atenção, de triste, isto só tem mesmo o nome, porque a música é uma daquelas pérolas que agarra logo à primeira. O Humberto continua a mostrar que sabe perfeitamente o que faz quando o assunto é cruzar a nossa tradição com uma roupagem mais moderna. Com direito a uma letra bem afiada sobre as dores do mundo e o mau teatro da atualidade, se não acompanhaste a subida dele nas últimas semanas, aproveita agora.

0: número 27.
1: E da folk conceptual saltamos direitinhos para a pista de dança no número 27. A descer também 9 lugares em relação à semana passada temos os Lousada com o Viciante Kip. Malta, se ainda não associaram o nome à pessoa, o homem por trás deste projeto é Pedro Lousada. Sim, senhoras e senhores, uma lenda viva do sound design em Portugal e ex-membro dos Blasted Mechanism. Juntou-se à performer e vocalista sul-coreana Sunbi Han para criar esta bomba eletrónica hipnótica. É a música que funciona no corpo e na cabeça. Sintam bem.

0: 16.
1: E para fechar esta viagem em formato medley, no número 28 temos o regresso de Senhor Vulcão, que desce da posição 19. Ele traz-nos Ratos em Nova York, o single de avanço para o álbum Boca de Fogo. É literalmente uma viagem a Nova York, onde o Senhor Vulcão se cruzou com uma realidade crua das ruas e decidiu transformar esta vertente urbana e música mais pesada. Uma autêntica erupção na nossa tabela.

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1: E a nossa viagem pelas estreias da semana continua a todo o gás. Depois de abrirmos a tabela com as duas primeiras, seguimos pelo número 25 para receber mais uma novidade. Senhoras e senhores, os Mirror People estão de volta e trazem com eles o músico e produtor britânico Kyle Quest para nos dar este I Feel For You. O Rui Maia, cérebro por detrás dos Mirror People e que também vocês conhecem dos Ex-Wife, está de volta para fazer aquilo que sabe melhor, dar-nos um groove irresistível a algures entre o disco sound de Nova York e a eletrónica mais elegante do French Touch. Esta música faz parte do EP In The City e tem a banda sonora perfeita para dias e noites quentes.

0: saímos do modo novidade porque no número 24 está mais uma estreia absoluta aqui no A330. Desta vez o tapete vermelho estende-se para os Napa com o seu mais novo single, Sortudo. Uma das bandas mais interessantes a surgir da Ilha da Madeira nos últimos anos, os Napa andam a preparar o terreno para o seu longa duração. E este tema é um belíssimo cartão de visita. É uma daquelas canções com uma costura indie pop impecável, guitarras limpas e uma letra super honesta, como sempre, sobre as rasteiras da vida, mas com aquele otimismo de quem, no fundo, sente que é mesmo um verdadeiro sortudo. Não, Napa, não. Os sortudos somos nós.
1: Número 24.

0: E para fechar este carrossel de estreias que tem dominado o início da contagem, subimos mais um degrau. No número 23 está alguém que dispensa apresentações. É uma das vozes mais criativas da música urbana em Portugal. Papillon está de regresso com a Ioiá. Depois do grande sucesso que foi o álbum anterior, continua a elevar expectativas com este tema, que conta com uma produção enorme, onde o rap se cruza com as sonoridades afro e uma energia que vos agarra logo nos primeiros segundos. Como sempre, a escrita de Papillon é uma entrega absoluta, daquelas que nos faz querer parar a ouvir cada uma das palavras. Aumentem o volume, porque isto é Papi, Papi, Papillon, na RTP Antena 3.
1: Número 23.

0: número 22.
1: E avançamos na nossa contagem com mais duas descidas aqui no A330. No número 22, com uma das mentes mais criativas da nova música portuguesa, Ana Lua Caiano escorrega 8 lugares com Uma Vida a Menos. Uma malha que condensa perfeitamente o universo dela, onde a eletrónica cruza os braços com a nova música tradicional. Para quem a quer ver ao vivo, em formato One Woman Band, a Ana Lua Caiano terá passagem confirmada pelo Generation em Braga, no dia 6 de novembro.

0: 21.
1: Desta pop eletrónica tradicional, passamos sem parar para o número 21, onde encontramos uma das maiores quedas da semana. Depois de estar confortável no top 5, a Inês Marques Lucas desce até aqui com o luminoso Traz-me o Verão a Casa. Uma canção pop-rock com uma assinatura super elegante. A Inês tem feito um caminho espetacular nos palcos nacionais, vinda de uma passagem muito elogiada pelo Festival Primavera Sound de Porto, e traz sempre o sol para a nossa rádio com este refrão.

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1: E a nossa contagem decrescente não para e continuamos a abrir espaço a novidades. No número 20 temos uma estreia absoluta que junta dois nomes gigantes da nossa pop alternativa. O mestre do groove eletrónico descontraído, PZ, aliou-se à voz e ao talento de Margarida Campelo para nos trazer este single viciante chamado Ponta Milhas. A Margarida Campelo, que tem andado a correr o país a apresentar o seu Supermarket Soul, brilhante já agora, e a colaborar com o Meio Mundo. Junta-se aqui às produções sempre geniais de Paulo Zé Pimenta. O resultado é uma malha perfeita para conduzir na autoestrada, deixar os problemas para trás, abrir a janela e pormo-nos a milhas. Entra direto para o top do A330 e podes ouvi-la agora mesmo. Número

0: Continuamos a jogar no Campeonato das Estreias. No número 19, a tabela do A330 abre os braços a um encontro de poetas e sensibilidades. O Janeiro convidou Walter Lobo e o resultado é uma belíssima canção chamada Cor Lá Fora. Isto é música para ouvir com atenção. O Walter Lobo, que continua a escutar salas pelo país fora, com o seu formato intimista e guitarras acústicas, encontrámo-lo, aliás, no Jardim da Torre de Belém há pouco tempo, no FNAC Live. Junta-se aqui à escrita apurada e à produção tão cuidada de Janeiro. É uma canção reconfortante que fala de esperança e de procurar a luz e a cor, mesmo quando o mundo parece cinzento. Se precisavam de um momento de paz no vosso dia, Ailu.
1: Número 19.

0: Para fechar mais um rol de novidades, subimos ao número 18 para receber uma voz histórica, daquelas que quando canta nos faz parar tudo e reconhecê-lo imediatamente. O mestre da soul e do hip-hop nacional está de regresso, NBC, entra direto para a tabela com Voltar ao Início. É uma força da natureza, isso já sabemos, e depois de celebrar mais de 2 décadas de canções em concertos memoráveis e com a energia contagiante que lhe conhecemos em palco, traz-nos um tema que é um autêntico hino à resiliência e à reinvenção. É o NBC, no seu estado mais puro, voz poderosa, uma produção com muito soul e uma mensagem que nos toca a todos.
1: Número 18.

0: 17.
1: E avançamos na tabela do A330 com mais duas descidas neste top. No número 17, a escorregar 4 posições, temos os tons cinematográficos de Fox Quaker com The Needle Around Your Wrist. Este é o projeto a solo de Hugo Santos, que nos traz uma folk crua e hipnótica retirada do seu belíssimo álbum de estreia, aqui editado pela Lovers and Lollipops, chama-se Mooring. Música perfeita para fechar os olhos e viajar.

0: número 16.
1: E dessa viagem mais melancólica, saltamos diretamente para o número 16, onde encontramos a capital da Bulgária a descer 5 lugares com o single Onde Andas. Por trás deste nome está Sofia Reis, uma das compositoras mais refrescantes da nova vaga da pop nacional e que aqui mistura guitarras acústicas com texturas eletrónicas.

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1: E subimos mais um degrau na nossa tabela para receber uma entrada nova com o peso e a alma gigantescas. Em número 15, a... E subimos mais um degrau da nossa tabela para receber uma entrada nova com um peso e uma alma gigantescos. No número 15, o A330 estendo o tapete vermelho a uma das vozes mais arrebatadoras e consensuais. Milhanas estreia-se na contagem com o novo single Deserto. Depois de ter conquistado tudo e todos com o seu disco de estreia, De Sombra a Sombra, Carolina Milhanas continua a mostrar uma maturidade artística absolutamente impressionante. Deserto é mais uma canção que nos esmaga o peito, onde o fado, a pop melancólica, a eletrónica, até mais minimalista, se cruzam com uma interpretação vocal que nos deixa absolutamente siderados. Ela tem andado a levar esta intensidade única a vários palcos, a festivais, norte a sul, cimentando o seu lugar como artista obrigatória de ver ao vivo. Se estavam à procura de um momento de pura emoção nesta contagem, fiquem com ela. Milhanas na íntegra, aqui na RTP Antena 3. Número 15.

0: Número 14.
1: E do deserto da Milhanas, damos um salto gigante para uma das maiores subidas da semana. Número 14, a dar um pulo de 9 posições, desde o 23º lugar, temos os incríveis Bruno Pernadas e, de volta, Margarida Campelo com Is World. É o regresso desta dupla genial que já estamos bem habituados a ver partilhar os palcos e os discos de Bruno. Esta beleza pode ser encontrada no mais recente trabalho de Bruno Pernadas, Unlikely Maybe, que na altura do lançamento passou pelo Logo Se Vê, conversa que podem recuperar em antena3.rtp.pt.

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1: Continuamos a subir na nossa contagem e entramos diretamente no número 13 com mais uma estreia fortíssima no A330. Os Damn Flying Monkeys estão oficialmente de volta e trazem na bagagem o seu mais recente single, Attrition. A banda de Sintra já nos habituou a um indie rock psicadélico cheio de garra, está a preparar o lançamento do terceiro álbum de estúdio, é verdade. Este single é o vislumbre perfeito daquilo que aí vem. Denso, guitarras potentes, secção rítmica incrível, atmosfera misteriosa que eles controlam como ninguém, enfim. Uma entrada direta para a segunda metade da tabela que mostra que o rock nacional está de excelente saúde. E atenção, porque os rapazes vão estar em Sem Soldos no Festival Bons Sons já em agosto. Número

0: Número 12.
1: A subir 3 posições em direção ao top 10. Encontramos no número 12 a talentosa Beatriz Pessoa com o single Figuração. Tema que faz parte do seu mais recente longa duração, o muito elogiado Prazer, Prazer. É um registro delicioso onde a pop solar se cruza com a bossa nova, o MPB e a eletrónica super subtil, mas elegante. E para quem a quer ver em cima do palco, já há planos pós-verão. A Beatriz Pessoa é um dos grandes nomes confirmados no cartaz do Indie Music Fest em Baltar, Paredes, que acontece de 3 a 5 de setembro e ainda passa pelo Festival Cucamonga.

E às portas do nosso cobiçado Top 10 temos a entrada mais enérgica, barulhenta e urgente da semana. No número 11, o A330 abre os braços a uma verdadeira super banda nacional que se juntou para provar que fazer punk depois dos 40 anos não é coisa pouca. Os Mães Solteiras regressam à nossa tabela, mas desta vez com o single Recursos Humanos. André Henriques, Kim Albergaria, Ricardo Martins e Pedro Cobrado fazem este coletivo brilhar no número 11 do A330.

0: número 10.
1: Entramos oficialmente no top 10 com um bloco gigante de ritmo e movimento e abrimos o número 10 com um dos regressos mais celebrados da música nacional. Abram

Salas, Buraca, Som Sistema, juntaram-se para celebrar 20 anos de história e trazem este novo e contagiante Puro Mambo. E quem é que esteve no concerto no passado fim de semana do Nós Alive? Diz que foi um festão, imagino.

0: 9.
1: Sem parar de dançar, descemos um lugar até ao número 9, onde Maru escorrega do 8º posto com o luminoso Feeling So Nice. Uma amostra perfeita da pop acústica e cheia de classe que ela tem andado a levar aos palcos de todo o mundo.

0: número 8.
1: E de ambiente descontraído, saltamos para a distorção. No número 8, a subir uma posição, temos o rock cru dos Bastonada com 100-100, uma descarga punk noise que a banda do Porto nos oferece.

0: número 7.
1: A perder algum gás e a cair para o número 7 está a Velhote do Carmo com o single Sem Vagar, uma das canções mais orlhudas do seu aclamado álbum de estreia Transparente.

0: 6.
1: E a fechar este mega bloco de vésperas de top 5, estacionamos no número 6 com os lendários Macacos dos Chineses. O coletivo cai 3 posições com o hip-hop musculado da Vida é Assim, direto do EP Bolos, depois da noite, que marcou o seu regresso após um hiato de 15 anos. E que bem que eles continuam a soar.
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1: Está na altura de fazermos uma breve paragem na nossa contagem. Sim, sim, falta o top 5, já lá vamos. Mas primeiro recordamos o A330 Memória.
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1: E foi em 2025 que Mr. Galini apareceu para nos trazer uma primavera antecipada. E, meus caros e minhas caras, que primavera é esta? É para dançar, subir o volume do rádio, porque este caro amigo subiu ao número 1 em julho de 2025 com esta primavera.

0: 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Número 5.
1: E entramos com o pé direito no nosso top 5 para receber a penúltima entrada nova da semana no A330. Recebe um dos maiores e mais respeitados senhores da música nacional, com mais de 3 décadas de carreira a soprar ao saxofone com alma. Cabrita estreia-se na contagem com Good Morning. É uma amostra de Party Time com edição marcada para o próximo mês de outubro. Segundo o próprio João Cabrita, o tema captura precisamente aquele momento da manhã seguinte, a ressaca física e emocional depois de uma noite vivida no limite. Quem nunca?

0: 4.
1: A cair duas posições e a falhar o pódio, mas por muito, muito pouco encontramos no número 4 os irmãos Cameira, Mother Flutters, com o mais recente single Dreamer.

0: Número 3.
1: E entramos oficialmente no pódio do A330 com aquela que é a subida mais vertiginosa e impressionante de toda a semana. No número 3, vinda diretamente do 20º lugar, está a Ana Cláudia com o irresistível single Cana Rachada.

0: Número 2.
1: Ai, ai, ai, que isto está a aquecer, mas vamos saber primeiro quem está na segunda posição. Se conhecem o tema, já sabem qual é. São os Glockenwise, os senhores de Barcelos. Estão oficialmente de regresso e conquistam hoje a medalha de prata com Guerra do Caolino. Este é o segundo avanço do muito prometedor novo álbum da banda, intitulado Vale Tudo para Chegar a Algum Lado, com edição apontada para este ano. O tema inspira-se num conflito popular real, ocorrido na terra natal da banda, e serve de mote perfeito para o rock reflexivo e identitário a que já nos habituaram.

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1: E chegamos ao topo da montanha, sem surpresas, mas com todo o mérito. O trono do A330 continua bem entregue. Pela segunda semana consecutiva, aos Bateu Matou e a Tatanka com Olinda. Uma colaboração de luxo que continua a provar que é uma das malhas mais fortes do ano, já que mistura o balanço rítmico imparável do trio de bateristas mais famoso do país com a voz quente e cheia de alma do Tatanka. É o som que dita as regras na tua rádio. O grande vencedor da semana, como não podia deixar de ser, passa inteirinho para fechar a contagem em festa. Com vocês, em lugar mais alto da tabela do A330, os Bateu Matou, Tatanka e também com Olinda. E fechamos assim, cheios de ritmo, mais um A330. Quanto a mim, encontram-me como de costume nas manhãs da 3, mas também para a semana aqui, novamente, é verdade, a fazer as vossas contas. Escolham os favoritos em antena3.rtp.pt e até para a semana.
0: Número 1.

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2: Olá, muito boa tarde, bom fim de semana, sejam bem-vindos. Sou Nacional da RTP Antena 3, mais um Avenidas Novas, sempre entre as 7 e as 8, aos sábados. E sempre quiserem também, com a edição guardada, claro, integralmente em antena3.rtp.pt. Começamos com o Homem Furacão de Nova Iorque, que passou também por Portugal, passou e veio em duas rodas, como sempre, em bicicleta. David Byrne, começamos com ele. Este Avenidas de Sábado, bem-vindos.

É a música mais nova editada em maio deste 2026, a novíssima de David Byrne, com Natalia Lafourcade e ainda também o maravilhoso Mexican Institute of Sound. Qual é a razão? A pergunta que se lança no início deste programa. E a razão é muito simples deste programa. Só uma hora inteira de música nova aos fins de semana na RTP 3. Seguimos com Dinner Party, pelo meio, Malcolm Todd é a música mais nova, I Just Got Mad. Primeiro, vamos ao Reino Unido com a maravilhosa Suki Waterhouse, Notting Hill.

máximas na RTP Antena 3 Dinner Party, também com a participação de astros, Robert Glasper, com a sua experiment clássica Terrace Martin, e ainda também o deus Kamasi Washington nesta super canção If It Ain't Broke, Love Wins. Ainda também traz Malcolm Todd com I Just Got Mad, e ainda Suki Waterhouse. Começamos com ela esta sequência, Notting Hill. Segue mais uma paragem, esta em nacional, a maravilhosa Liken com o seu Perfil do Ocidente. Na próxima semana vai estar disponível em todas as plataformas a música mais nova de

perfil do Ocidente, música mais nova do talento nacional Licken. Esteve também em destaque em algumas paragens no ano passado, em muitos dos festivais onde a Antena 3 esteve, e também no Festival Termonte, onde foi participante e finalista.

Em canção daquele que será o seu novo disco editado, a promessa está feita para o final do próximo mês de agosto. I Feel Hope Coming, os Alabama Shakes, com conversa com Marta Rocha, está tudo guardado, ainda sobre a recente passagem pelo Nós Alive. A RTP Antena 3 esteve lá e a falar, obviamente, do que mais gosta de música e com os músicos. Seguimos com a Last Dinner Party, esta é a música mais nova, Knocking at the Sky, e a seguir dançamos, claro, a ordem sempre a mesma, com os maravilhosos Jungle.

Incrível, esta nova canção da Last Dinner Party, Knocking at the Sky, vem da banda sonora de Pie. Agora a edição vem numa edição alongada, deluxe, com From the Pyre. Atrás, Alabama Shakes, I Feel Hope Coming, na 3. Se era para dançar, é para dançar. Someday, Somewhere, os Jungle agora, e a seguir o play para Temper Trap. Estão de regresso com Runaways.

Estavam desaparecidos estes neozelandeses Temper Trap com Runaways. É disco novo, Sun Gazer, e é dos únicos casos de disco novo para esta semanada de julho. Obviamente, agora estacionamos um pouco nas edições e das novidades. De resto, vamos ter julho e agosto, do que ainda sobra de julho, e um mês de agosto inteiro para fazer um bocadinho de balanço do que se viveu até agora, até meio deste 2026, e obviamente fazendo buscar de olhos também aos muitos festivais onde a RTP Antena 3 vai estar, e obviamente esse olho gordo para Paredes de Coura, onde a grande parte do cartaz está carregadinho, pesado de novidades. Seguem mais umas quantas aqui no Avenidas Novas. The Bridge com Kalela e também a maravilhosa Pink Panthers. E juntamos a seguir uma viagem um pouco para outras escalas. Farhut com...

Bitolinta tirado às águas da produção, agora em nome próprio, Farhut com Mars. Juntamos The Avalanches, vem com Jesse Lanza e também Nicki Minaj neste maravilhoso Together do EP que lançaram há duas semanas. Duas novas canções já aqui, carimbámos as duas. E juntamos também ainda Digitalism com Four Seasons, ainda a buscar de olhos ao longa duração Optimism. Ordem de dança quase quase no final deste Avenidas.

Bom fim de semana com a RTP Antena 3. Já a seguir o Nuno Reis com a Caixa de Ritmos. Estes são os Digitalism com Four Seasons. Juntamos 49 and Main com Jane. Vem neste Round the Block. E para o final, MPH, Unconditional. São as novidades que contam com a playlist atualizada também no Spotify. Chegam lá rapidamente através do perfil Antena 3 RTP e também o programa ele próprio guardado inteiramente, integralmente, em antena3.rtp.pt. Beijinhos, abraços, bom fim de semana, bom verão. Se for o vosso caso também, boas férias, continuem desse lado, sempre com

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1: Pronto, bem-vindos a mais uma edição da Caixa de Ritmos no Som Nacional da RTP Antena 3, a arrancar com um novo tema de Over Mono com a ajuda de John Joseph Holt. O tema chama-se Night in Shining Prada. Logo depois, o chileno Matias Aguayo a acertar batidas na Antena 3.

Um regresso a saudar em 2026, o chileno Matias Aguayo com este Açúcar Rock Roll, a rodar logo depois de Overmono com a ajuda de John Joseph Holt, uma das novidades para esta semana, com honras de abertura da caixa de ritmos, o tema Night in Shining Prada. Próximas duas, com Barry Can't Swim, Return to Bebo, tema que temos vindo a rodar nas últimas semanas. Logo depois, outro projeto começado por B, neste caso Bonobo, Fire on the Water. Mais duas para ouvir nos próximos minutos na RTP Antena 3.

Dois nomes com presença regular na caixa de ritmos da RTP Antena 3, Barry Can't Swim, primeiro com o mais recente Return to Bebo, também Bonobo com o tema novo, o tema Fire on the Water, um novo EP que inclui vários temas novos de Bonobo. Este é provavelmente o mais tranquilo. Seguimos agora para os territórios de Drum and Bass, dois nomes que normalmente costumam rodar na caixa de ritmos e que chegam com o remetente britânico. Primeiro, Nia Archives, o novo álbum Emotional Junglist continua a rodar em existência por aqui, com Vertical, mais uma das apostas. Logo depois, London Electricity tem tema novo, We

0: We Bless You, tema novo de London Electricity, atrás Nia Archives com Vertical, um dos temas do novíssimo Emotional Junglist, novo álbum para Nia Archives. Foi a nossa visita aos territórios de Drum and Bass e ainda lá vamos voltar, ou pelo menos andar perto. Sursinga para os próximos minutos, com a ajuda de Warrior Queen, é mais uma das novidades para esta semana na Caixa de Ritmos. E logo depois voltamos a Thank You, o álbum de Mike D and Sons, o tema True Colors para o ex-Beastie Boys, novamente em destaque na Caixa de Ritmos e também na RTP Antena 3.
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bom voltar a ouvir a voz de Mike D, o homem dos Beastie Boys, agora em projeto a solo e com a ajuda da sua descendência, o tema True Colors, que passou pelo concerto de Mike D no Primavera Sound 2026 no Porto. É um dos temas de Thank You. Também, há pouco, uma das novidades desta semana chama-se Party Criminal, projeto Surasinga, com a ajuda de Warrior Queen. Voltamos a Flash Atkins, com o alto patrocínio da Paper Recordings, a etiqueta que acolhe, por exemplo, o projeto Crazy Penis. Aí fica Love is a Cosmic Phenomenon. É o tema que dá título a este novo EP de Flash Atkins. Logo depois, voltamos a visitar os territórios de Urban Base, onde andamos lá perto, com Breakage, o tema Wonder.

As muitas batidas por minuto de Break Age com este Wonder, também Flash Atkins. Love is a Cosmic Phenomenon é um dos temas deste novo EP de Flash Atkins com o carimbo Paper Recordings. Seguimos agora com Little Sims, com a colaboração de 070 Snake, o novo Telephone. Depois mantemos atuada com Point Blank, o tema de Kelela.

últimas duas nos territórios do hip-hop feminino, com primeiro Little Sims e a ajuda de 070 Snake, o tema Telephone, também Point Blank, com a ajuda, aliás, com a voz de Kalela. Seguimos já para a reta final da Caixa de Ritmos desta semana. Nos próximos minutos, Nation of Language, com o mais recente Tougher Than the Rest, e logo depois o regresso dos australianos The Avalanches, a contarem com a ajuda de Jamie XX, no single Every Single Weekend.

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Every Single Weekend, os The Avalanches, de regresso em 2026. Temos vindo a revelar vários temas que marcam o regresso dos Avalanches, todos eles com sonantes colaborações. Neste caso, temos a participação de Jamie XX neste tema novo dos Avalanches. Há pouco, quem também está de regresso é o projeto Nation of Language, com Tougher Than the Rest. Está na altura de fecharmos a caixa de ritmos desta semana, como sempre com uma recordação, neste caso um original de Brian Eno, revisto com as batidas do projeto Super Picture, o incrível Babies on Fire. Depois das 9, vamos ter muitos mundos com Isilda Sanches. Quanto à caixa de ritmos, regresso no próximo sábado, 8, 9 da noite, aqui na Antena 3, sempre quiserem, em antena3.rtp.pt, e claro, passem pelo Spotify, lá que encontram a nossa playlist. Bom resto de fim de semana.

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Olá, boa noite, bem-vindos. Muitos mundos durante a próxima hora a divagar por aí. Não tenho plano concreto para hoje. Tenho alguns discos que me apetece passar, é isso que vai acontecer. Comecei com Drum, o britânico Felix Manuel. Ouvimos agora o X-Cap, é do álbum Under Tangled Science. Continuamos pelo Reino Unido com Samuel Shepherd, Floating Points em Corner of My Eye. Fiquem desse lado. Boa noite, bom fim de semana com a 3.

Muitos mundos em modo suave nestes primeiros minutos. Este é Karim Ali, nova-iorquino. Ele começou por ser apaixonado pela ciência e por jazz, antes de se interessar pelas pistas de dança. Se calhar todas as coisas se cruzam aí. Ouvimos Procession, é do álbum Renewal. Agora, Galcher Lustwerk, verdadeiro nome Chris Sharon, também americano e com base em Nova York. Ouvimos agora Warming Up, depois temos um pôr do sol do Soweto. Fiquem por aí.

Um pôr do sol sul-africano a marcar os ritmos mais dançantes deste Muitos Mundos. Ouvimos agora Soweto Sunrise, é Charles Webster com FK Mesh, DJ e produtor sul-africano. Continuamos próximos da pista, ou janela, se quiserem. Este é Osso Um Lado, o americano Christian Carlos Warren, sempre muito próximo das suas raízes afro. Ouvimos I Found, vem no álbum Invite Only, editado ano passado.

Muitos mundos na Antena 3, agora com Londrina, Karen Yami, KG e Ronnie Loco, juntos neste Take It Off, ambos têm base em Londres. A faixa saiu em 2024, é de um EP saído em 2024. Ainda por Londres e sob domínio feminino, esta é a icónica Listen to Your Heart. Depois uma viagem com o ucraniano Vakula. Continuem desse lado com a 3.

0: E depois de uma breve passagem pela pista de dança, entramos novamente numa zona cósmico-nubulosa. Primeiro ouvimos Listen to Your Heart, da Iconica, depois Sunny Konotop, de Vakula. Konotop é sua cidade natal na Ucrânia, já agora. Este é o misterioso Wino E, também na críptica Wawa Wino. Este Xoxa é do álbum editado em 2025. No adeus, Holly Tong, projeto de Valentina Magaletti, aqui com Shackleton em The Merciful Lake. Se tiverem curiosidade sobre o que passei, já sabem, procurem-me nas redes sociais, eu partilho sempre a tracklist para ouvir outra vez este ou outros episódios de Muitos Mundos ou qualquer outra rubrica ou programa do Universo RTP. É só passarem pela RTP Play. Fiquem bem, aproveitem, bom resto de fim de semana.
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Someone Else Is Calling, ao chamamento respondeu Hercules and Love Affair, com este último EP, editado ano passado, de onde extraiu Crossed Lines para remisturas entregues a Mr. Fingers, a.k.a. Larry Heard. Ouvimos a Ambient Mix deste pioneiro do House de Chicago, contemporâneo de Kay Alexi Shelby, o senhor que se segue nestes ainda primeiros minutos de música com pés e cabeça na RTP Antena 3 com Rui Vargas. Bem-vindos, venham daí para 2 horas de eletrónica no Som Nacional da 3.

novíssimo álbum editado pela Percebes, do lisboeta Casper. Reincidimos hoje neste Finger Love. Uma ida ao sótão para recuperarmos este To The Disco 77. Recuamos um pouco mais de uma década. Tema do germânico Move D. R. David Mufang.

Mais um veterano alinhado neste Música com Pés e Cabeça. Herbert, acompanhado por Monoko Jill no último álbum Clay. Remistura de Kay Lone para Need to Run. Música com Pés e Cabeça na RTP Antena 3. Espreitamos agora Space Beyond Noise. Todo um universo sonoro para além do ruído, revelado neste novo álbum dos Not Even Noticed. Inside, entremos.

The Bridge, primeira abordagem por aqui neste novo álbum de Kalela, que promete vir a constar nos melhores do ano. New Avatar, uma artista de corpo inteiro. Woman Flugel, agora com Pitco, Tipped in My Eye.

Every Little Thing, tema do último álbum de Miguel Torga, um dos vários alter egos assumidos por Hugo Vinagre. Expediente também muitas vezes utilizado por Kieran Ebden, mais conhecido é Fortet. Aqui neste novo álbum adota uma identidade que é impronunciável, uma série de hieróglifos inéditos que complicam a vida dos locutores de rádio. Fica a música, afinal de contas, é o que importa. Kieran Ebden, 2026.

Arena Americanada, hoje em pronúncia bem portuguesa, este tema do último álbum dos Boards of Canada, Inferno. Música com pés e cabeça, quase a esgotar-se esta primeira metade. Deixo-vos agora com novidades dos 88, a dupla Senhor Pelota e Duplo. Remistura para Joyce Muniz, produtora e DJ, nascida em São Paulo, passou já por Viena e Berlim, agora a viver em Lisboa. Nostalgia, 92, lançamento pela Permanent Vacation. Remistura 88.

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0: Mais uma vez, boa noite. Lado B começa com uma tempestade de verão. Marine Drive, de Florest. Música com pés e cabeça, na RTP Antena 3, com Rui Vargas.
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Mais uma dos Masters at Work, Little Louis Vega e Kenny Dope Gonzalez, aqui a recrutarem os talentos vocais de India. I Can't Get No Sleep, o clássico do house nova-iorquino dos anos 90, aqui na versão desacelerada. Música com pés e cabeça em frente com um dos temas do novo EP de Orlando Vurn, neerlandês, há muito radicado na cidade de Detroit. Navigate na RDP Antena 3.

de sonoridade, mas afinal de contas, Detroit ainda no horizonte. Limousine, Josh Café a replicar em 2026 os melhores exemplos do electro original da Motortown. Vamos de novo ao sótão e recuamos a 1983, custa acreditar. Techno City, Cybertron de Joan Atkins. Afrofuturismo americano da cidade de Detroit em diálogo com a vanguarda da eletrónica europeia que viria a gerar o Electro e o Techno poucos anos mais tarde.

Mirror Phase, o germânico F. Damien e da nossa terra Temudo, a.k.a. João Rodrigues, um tema do EP The Patterns Repeats, editado pela germânica Primal Instincts. Lax to Arms, ponta de lança do tecno contemporâneo Temudo, na RTP Antena 3.

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1: Rain. Recordação de Marcel Detman, acompanhado por Ryan Elliott, quase no final deste Música com Pés e Cabeça, na RTP Antena 3, sábados 10:30 no FM e a qualquer hora em rtp.pt on demand. Por hoje é tudo, deixo-vos com deambulações cósmicas ainda dentro do universo techno do nipónico Yuki Ori, Signal Processing. Uma boa noite, boa semana, agarrem o verão.

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música nova de Huxley, Emmanuel Satie e dos Come Closer para o início do MP3. É a edição 29 de 2026. Muito boa noite, um bom fim de semana. Mundo Eletrónico em absoluto na Antena 3.

Música nova na sequência inicial do MQ3. Por ordem de entrada, Closer de Huxley. No meio, Some Love de Emmanuel Satie. Ainda Stanley Bryan para os Come Closer. Extra Welt, Jap e Di Montero com Patrice Bommel. Modo MQ3 até às 2 na Antena 3, noites de sábado são para

majestosa remix de Patrice Bonnell para Meridian de Di Montero. Jap Abyss of Time. Monster dos Extrobelt ao fundo, lá ao fundo. Zo Brasil from Stockholm to Paris. Get Set. Brunello Ghost Dance, you see, but open your heart.

Massive at Open Your Heart. Brunello Goes Dances, o Brasil Get Set. Luca Vera e Traumer para o final de hora do MK3. Digital Love e Do Not Resist.

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